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São duas gerações do techno alemão que estão presentes nesta collab que reúne os DJs e produtores alemães Kaufmann e Oliver Huntmann. Estão juntos na faixa Kyo, com lançamento pela editora Drumcode.

Unfazed tem música nova. O DJ e produtor brasileiro apresenta a nova faixa So What. Tem edição pela Beleza Records.

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Beyoncé apresentou o seu primeiro tema novo em 2 anos. Chama-se Morning Dew Donk. Este tema, que vai ser incluído numa reedição de B-Day, foi o segundo álbum de Beyoncé, editado em setembro de 2006. Estão a passar 20 anos. Para assinalar esse 20º aniversário, Beyoncé vai lançar uma reedição de B-Day. Este Morning Dew Donk vai incluir essa

Sweet July é o título do novo single dos Take That. É o segundo single retirado do seu 10º álbum de estúdio, com edição prevista para este ano.

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São duas gerações do techno alemão que estão presentes nesta collab que reúne os DJs e produtores alemães Kaufmann e Oliver Huntmann. Estão juntos na faixa Kyo, com lançamento pela editora Drum Code.

Unfazed tem música nova. O DJ e produtor brasileiro apresenta a nova faixa So What, tem edição pela Beleza Records.

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Beyoncé apresentou o seu primeiro tema novo em 2 anos. Chama-se Morning Dew Donk. Este tema, que vai ser incluído numa reedição de B-Day, foi o segundo álbum de Beyoncé, editado em setembro de 2006. Estão a passar 20 anos. Para assinalar esse 20º aniversário, Beyoncé vai lançar uma reedição de B-Day. Este Morning Dew Donk vai incluir essa reedição.

Next. Like Sweet July. Oh, Sweet July é o título do novo single dos Take That. É o segundo single retirado do seu 10º álbum de estúdio, com edição prevista para este ano.

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Rody Lima tem o novo single. O DJ e produtor brasileiro de Tech House apresenta a nova faixa intitulada Ziploc. Rody Lima está a preparar o lançamento de um EP intitulado Overdrive e tem presença confirmada no festival Tomorrowland no próximo dia 25 de julho.

DJ e produtor britânico Bonobo vai lançar um novo álbum. Será o seu 8º álbum de estúdio. Sai no dia 11 de setembro através da editora Ninja Tune, intitulado Distance and Static. Para já, Bonobo apresentou 2 amostras deste novo álbum, os singles Fire on the Water e Drift.

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3: Bom dia, estão a começar as manhãs da Nova Era. Passam 2 minutos das 7.
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3: E a partir deste momento é mesmo para acordar com a melhor música sem parar. Daqui a pouco vou dizer-te como é que vai estar o tempo para hoje e também o tema do programa.

0: Hello Black com I Need a Dollar, a versão do DJ e produtor Overrule. 11 minutos depois das 7, para esta sexta-feira vais poder contar com um dia de céu muito nublado, ainda previsão de chuva fraca. Quanto às máximas, Porto, Aveiro e Viana do Castelo vão chegar aos 24 graus, Paredes com 25. O fim de semana será com o céu pouco nublado, o sol volta a brilhar.
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0: É assim, de segunda a sexta-feira, eu sou o Ricardo Lomar, contigo nas manhãs da Nova Era. Hoje é dia dos primos e vamos pedir-te a história mais divertida, a maior aventura que viveste com os teus primos. Porque neste dia dos primos é de facto uma data que te convida a recordar os laços feitos, gargalhadas, segredos, aventuras e uma complicidade difícil de explicar. Também, se quiseres deixar uma mensagem para algum dos teus primos ou primas, podes fazê-lo através do WhatsApp da Nova Era, o 924-485-922. As férias em casa dos avós, também os jogos intermináveis, as picardias e as memórias que ficam para sempre guardadas. Dia dos primos, poderás também sentir-te aqui inspirado ou inspirada para enviares uma mensagem aos teus primos e se calhar marcar algo que já não fazem há muito tempo. Participa no WhatsApp da Nova Era, 924-485-922.

0: Vibes, e é assim que o mood da nova era se mantém sempre, sem mais energias, só com o ritmo que tu mereces e precisas para começares bem os teus dias. Boa sexta-feira, sim, já é sexta, poderás estar aí a contar as horas ou os minutos para entrar de férias, para o fim de semana, ou então estás em contagem também decrescente para o final das tuas férias. O importante é que, para onde quer que vás, leves a nova era contigo para todo lado. Hoje é sexta-feira, sinal de que vais ter direito a um novo episódio de São Muitos Anos a Virar Frangos com o Sr. Miguel e Bicalho. Falta menos de uma hora, será por volta das 8h20. Mais coisa, menos coisa. Aí também poderás ouvir os episódios em podcast em radionovaera.pt. Daqui a pouco, Roger Sanchez, Aquarian Dreams e ainda Jennifer Lopez. A nova era sabe o que tu queres ouvir. Bom dia e boa viagem.
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Jennifer Lopez com Save Me Tonight nas manhãs da Nova Era. Para esta sexta-feira vais poder contar com um dia de céu muito nublado. Há previsão de chuva fraca. Quanto às máximas, Porto, Aveiro e Viana do Castelo com 24 graus. Paredes vai chegar aos 25.

0: Que viveste com os teus primos, talvez numas férias de verão em casa dos avós, aquelas brincadeiras intermináveis, jogar às escondidas, construir cabanas, jogar também à apanhada até anoitecer, inventar jogos com regras que só os primos entendiam, as guerras de almofadas, as batalhas de balões de água nos dias quentes, muitas aventuras e histórias poderás ter para contar nas manhãs da Nova Era através do WhatsApp, o 924-485-922. Daqui a pouco, mais música a separar, também as primeiras notícias do dia com Miguel Rodrigues e ainda o trânsito nos acessos à cidade do Porto. Tudo bons motivos para continuares desse lado a acordar com as manhãs da Nova Era.
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E assim se chama Something About You, Elder Brook, nas manhãs da Nova Era. Boa sexta-feira, faltam 11 minutos para as 8. É dia dos primos e estou a perguntar-te qual a maior aventura ou a maior história que tens.

0: Nova Era, bom dia, são 8 horas. Vamos às primeiras notícias desta sexta-feira com Miguel Rodrigues. Olá, Miguel, bom dia.
1: Olá, Lomar, bom dia. As notícias nesta sexta-feira, hoje com as últimas provas da segunda fase dos exames nacionais do ensino secundário. Esta manhã com Física e Química A, 11º ano, e também Geografia A, do 11º ano. E à tarde com Inglês, também do 11º ano. Hoje termina a segunda fase dos exames nacionais do ensino secundário. Outras notícias, pelo Porto, o projeto de reabilitação no mercado do Bolhão está mais uma vez a caminho do reconhecimento internacional, de acordo com o que foi anunciado pela Câmara do Porto. Esta intervenção foi selecionada para a shortlist do Prémio Europeu do Espaço Público Urbano 2026, integrando o lote dos 25 melhores projetos. Do Porto para Gaia, este é dia de Assembleia Municipal. Hoje, às 9 da noite, tem lugar mais uma sessão da Assembleia Municipal de Gaia, com transmissão em direto no canal de YouTube do município de Gaia. De Gaia para Paredes, hoje acontece a tradicional festa do Tremoço e Companhia. Está de regresso nesta sexta feira ao Parque José Guilherme, este evento anual que vai prolongar-se até 16 de agosto, com termossos, gastronomia e muita animação musical para as famílias, e o recinto a funcionar diariamente das 6 da tarde até à meia-noite. Começa hoje no Parque José Guilherme, em Paredes. E porque é sexta-feira, temos novos lançamentos, hoje com o lançamento do novo álbum de Charlie XCX. O seu novo álbum chama-se Music Fashion Film, tem edição nesta sexta-feira, sucede a Brett, álbum lançado em 2024. Este álbum de Charlie XCX, que tem na capa a fotografia do realizador Martin Scorsese, também do músico John Cale e do designer de moda Marc Jacobs. O novo álbum de Charlie XCX inclui 11 faixas.
0: Bom dia, Miguel. Ele volta daqui a uma hora com a informação atualizada. Vamos para o trânsito e começo com a informação de acidente. Na VCI, no sentido Freixo e Rábida, há um acidente frente ao Estádio do Dragão a envolver uma viatura ligeira e um pesado na via da direita. O trânsito bastante intenso na VCI no sentido Freixo a Rábida. Há lentidão também a partir da zona de Bonjoia e até à zona do Estádio do Dragão. Ainda na VCI, mas no sentido Rábida Freixo, também trânsito intenso a partir da Boa Vista até ao Nó de Francos. Final da A3 com demora entre o Nó da A4 e a ligação para a VCI. Ainda na saída para a Circunvalação em direção ao Hospital São João, também com abrandamentos. Se estás na A28 em direção à cidade do Porto, há trânsito lento após a ponte sobre o Rio Leça até ao final da Avenida AEP. Faz uma boa viagem com a Nova Era.
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0: Bom dia, estás a acordar com as manhãs da Nova Era. Passam 3 minutos das 8, é dia dos primos. Estamos a falar sobre as aventuras e as memórias inesquecíveis que poderás ter com os teus primos.
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0: E como é dia dos primos, hoje não podia trazer aqui a estúdio dos dois dos meus primos favoritos. Bom dia, primos!
5: Bom dia!
6: Chama a prima ou outro, pá!
5: Primo? É lá!
6: Primo!
5: Eu sinto lisonjeado ou preocupado.
6: Se não fosse uma prima, agora uma prima.
5: Ah, primo! Como é que estás, primo?
6: Pá!
0: Malta, eles não estavam à espera disto. Eles chegaram mesmo há pouco. Estavam aqui ainda a preparar-se, a aquecer a voz, a fazer os exercícios também matinais para aquecer a voz. Aliás, nota-se.
5: Diga-lhe,
0: diga-lhe. bom dia, digam lá bom dia.
7: Bom dia.
8: Eu agradeço é que fales um pouco mais baixo, que eu ainda estou com um bocado dor de cabeça.
0: Isso é que era doce, isso é que era doce.
5: Parece a minha mãe.
0: Bom dia, boa sexta-feira.
5: Bom dia.
8: Bom dia.
5: Bom dia. Como é que seca essa voz?
0: Como é que seca essa voz?
1: Olhei tomar café.
0: Não, não.
1: Ah, não.
0: Pode ser, podes começar, por exemplo, mame, mi, momo, ou pra, pré, pri, próprio.
5: Pra, pré, pri, próprio.
0: Ah, vês? Tens vários exercícios.
5: Pra, pré, pri, próprio. Calma, mi, momo.
0: Tu precisas da língua intacta. Até o episódio, até o episódio. Eles já estão por cá, como já toda a gente percebeu, o Sr. Miguel e Bicalho, prontos para um novo episódio de São Muitos Anos a Virar Frangos, daqui a pouco, às 8h20, nas manhãs da Nova Era, eles foram apanhados de surpresa. Mas para mim, vocês são mais que primos, vocês são amigos, vocês são colegas de trabalho, vocês são duas pessoas muito importantes na minha vida.
8: Obrigado.
0: Pelo menos à sexta-feira.
8: Olha, tens 50 paus, me emprestes.
0: Por acaso tenho, Miguel.
8: Me emprestei.
0: Era aqueles que tu também me devias, então já fica saudável.
8: Exato, vai ficar para
1: aí. Olha, vou tirar café.
0: Continua desse lado com as manhãs da Nova Era, Dia dos Primos. Podes contar a maior aventura que viveste com os teus primos, aquelas memórias inesquecíveis, e que também possas querer partilhar com as manhãs da Nova Era através do WhatsApp, 924-485-922. Por vezes a ligação entre os primos vai muito além das brincadeiras. Com eles, se calhar aprendeste a partilhar, negociar e até a proteger os mais novos. Continua desse lado com as manhãs da Nova Era. Bom dia e bom trabalho.

0: Just é com Just a Little nas manhãs da nova era. 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
0: Para esta sexta-feira vais poder contar com um dia de céu muito nublado, ainda previsão de chuva fraca. Quanto às máximas, Porto, Aveiro e Viana do Castelo vão chegar aos 24 graus, Paredes com 25. O fim de semana será com um céu pouco nublado e o sol estará de volta. Nas manhãs da nova era, como é habitual, todas as sextas-feiras, Sr. Miguel e Bicalho, bom dia.
2: Bom dia, bom dia, bom dia.
3: Olá, bom dia, meu amigo.
0: Como vocês já estão prontos para o episódio de hoje?
2: Estou à tua espera.
0: Estás à minha espera?
2: Estou à tua espera.
0: Estás à espera do relógio para chegar.
2: Ah, do relógio. Ah, pois.
0: Se estivesse à minha espera, eu ainda não tinha chegado, mas eu já cheguei.
2: Muito bem, bem.
4: Estava
2: hoje é os primos.
0: Hoje é dia dos primos.
2: E o que é que estás a perguntar às pessoas?
0: Estou a perguntar as maiores aventuras, as memórias, as trapalhadas.
4: Tem uma aventura com uma prima. Ai, não posso contar.
2: Deve haver muita gente nos carros. Deve haver muita gente nos carros. Sabe, dizer eu esta não posso contar.
0: Talvez, talvez. Mas a seguir eu vou fazer-vos essa pergunta. Depois do episódio, não vão embora sem contarem também uma aventura que já viveram com os vossos primos. Vocês são os primos mais velhos, são os primos mais novos, estão ali no intermédio?
2: Eu só tenho uma prima.
0: Ok.
2: Vamos falar sobre isso
0: daqui a pouco. Vão pensando sobre o assunto e a seguir ao episódio de hoje de São Muitos Anos a Virar Frangos com o Sr. Miguel e Bicalho. Eles vão responder à pergunta que é também o tema. Por agora, Ariana Grande com Hate That I Made You Love Me e logo depois um novo episódio de São Muitos Anos a Virar Frangos nas manhãs da nova era.

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0: Bom dia.
3: Bom dia.
4: Olá, bom dia. Bom dia. Bom dia.
0: Então, o que é que se passa? Vocês parecem-me cansados. Não me digam que começaram a trabalhar.
3: Por acaso não, porque ouvi dizer que se cansa.
0: Então, dormiram mal esta noite?
5: É assim, Ricardo. Por acaso já andámos a dormir pouco há alguns dias.
0: Porquê? Andam com insónias?
3: Oh, meu amigo, olha aí. Não te ponhas a dizer que ando com insónias, porque a Andréia está a ouvir isto e eu não conheço nenhuma insónia. Não me deste trabalho em casa, Ricardo.
0: Oh, Bicalho, insónias quer dizer...
5: Oh, Bicalho, pelo amor da santa. Oh, Ricardo. Deixa, não, não vale a pena, não vale a pena. Para que é que está a cansar, pá? O nível de inteligência deste gajo é pequeno. Só um burro, por não saber que insónias é... Assim. E, ó, estás a ver, olha. Insónias, por exemplo...
0: É um distúrbio do sono que se traduz na dificuldade persistente em adormecer. Era isso que querias dizer?
5: Estás a ver, Bicalho? Claro, pá. Não é nada disso, pá. Eu vou dizer, nós estamos ressacados.
0: Não me digam que ontem foram jantar e...
5: Nada
3: disso, não. Pá, andámos, mas é a fechar o título já há uma semana.
0: Título? Que título?
5: Olha, da Via Verde. De campeões do mundo, pá.
0: Campeões do mundo? Quem foi campeão do mundo? Foi a Espanha.
3: Fomos nós.
0: Não, desculpa, mas foi a Espanha quem ganhou contra a Argentina.
5: Pá, tu não percebes nada disto, pá, não, Ricardo? Fomos nós.
0: Bem, querem ver que vamos começar aqui uma discussão. Foi a Espanha.
3: Ricardo, também enervamos. Onde é que fica Portugal?
0: Na Europa.
5: Mais concretamente, aonde?
0: Península Ibérica.
3: Onde fica a Espanha?
0: Na Península Ibérica.
5: Então pronto, pá, fomos campeões, pá! Campeões!
0: A Península Ibérica é na Península Ibérica, mas são países diferentes.
3: São países diferentes. Onde é que fica Valência?
0: Em Espanha.
5: E Valença?
0: Em Portugal.
3: Qual é a única coisa diferente?
0: É o país.
3: Não é nada! A única coisa diferente é o I.
0: Oh.
3: Um é Valença, o outro é Valência. E sabes quem é que mora em Valença?
0: Quem?
3: O meu tio, El Tonito das Cacetas. Mas... Ah, pois é.
5: Quem?
3: Meu tio.
5: Em Valença. Ah, é uma coisa.
3: Quem? Meu tio, El Tonito das Cacetas.
5: Olha, Ricardo. Quem é que foi o nosso selecionador?
0: Martínez. Eu sei que ele era espanhol.
5: Não é nada, pá. É da Península Ibérica, pá. Campeões! Campeões! Nós somos campeões!
0: Ok. Não quero estragar-vos a festa, mas quem ganhou foi a Espanha, não fomos nós.
3: Mas olha, vi logo que tu tinhas assim um ar assim meio à beca.
0: Eu pensava
3: que era impressão minha, mas afinal não, pá.
0: Que à beca qual que é? Eu sou o português Gema.
3: Gema? É muito longe daqui?
0: Gema, é muito longe daqui. Oh, Bicalho, eu não percebi essa pergunta.
3: Então tu disseste que eras Portugal de Gema? Eu sou Portugal, português da Península Ibérica.
5: Eu também, estás um bocado gago, amanhã. Eu também. Olha, diz-te uma coisa. Campeões! Nós somos campeões!
0: Meus amigos, vocês podem festejar o título de quem vocês quiserem, mas não venham dizer que nós somos campeões.
5: Desculpa, Ricardo, eu até me vou sentar, que eu já estava pouco à escola e tudo, mas sinceramente, eu tinha-te como uma pessoa, não é? Mas como um indivíduo mais inteligente.
0: E eu? Agora o problema sou eu.
5: Mas estás-me a parecer um bocado Bicalho. Eu vou-te fazer uma pergunta muito assim, assim direta. Tu sabes, Ricardo Manuel, quem marcou o golo da final que nos deu o título? Fernando Torres.
0: Ora aí está, nome espanhol.
5: Não é nada espanhol, pá. Não é nada espanhol, Samorcão. Torres é português, pá. Fernando foi o senhor da conservatória que ficou sentita na caneta. Porque era para se chamar Fernando. Era o nome do Torres, estás a perceber? Pá, tu não percebes nada. Campeões! Campeões!
0: Então, Yamal é um nome português também, não é?
3: Olha, por acaso até é.
0: Aí é, não sabia.
3: Ah, por acaso até é. O Yamal, sabe onde é que o Yamal nasceu?
0: Onde?
3: Nasceu em Gaia.
0: Em Gaia?
3: E o pai dele é rapper, é aquele que está sempre já. Estás a ver? Está sempre assim, já, já. E quando o filho nasceu, eu fui ao conservatório a registrar o nome do filho, e sentiu-se mal lá. E a senhora perguntou, você não está a sentir muito bem? Pois não. E ele respondeu, já, mal.
0: Olha, enfim, eu nem sei o que é que vos diga e o que é que está para aqui a acontecer.
5: Mas o que é que ele respondeu à senhora?
3: Já, mal.
5: Já, mal.
3: Estou-me a sentir mal.
5: Olha, mas agora... Estou com receio, pá.
0: Estás com receio do Europa? Porquê?
5: Estou. Porque eu nem tinha dito porque é que estava com receio. Como é que tu adivinhaste, pá? Porque antigamente Nós tínhamos um treinador espanhol.
0: Tínhamos, mas sabia falar bem português. Mas agora temos um treinador português.
5: Pois, o problema está aí. O problema está aí. É que este português, não é? É que não sabe falar muito bem a nossa língua, pá. A mais dificuldade maior dele vai ser adaptar-se à língua portuguesa. Mas não interessa, pá. Ok, vamos para a pausa ali.
3: Vamos embora.
5: Campeões!
0: O que é que eu faço com estes dois, pá? Como assim nós fomos campeões? Não fomos nada campeões.
3: Pois vamos, pá.
5: Tu estás inserido aonde? Na Europa. Mais precisamente onde? Península Ibérica, Espanha. Península Ibérica, Portugal, Península Ibérica.
3: Vila Real, onde é que fica Vila Real?
0: Pronto, está tudo bem, está tudo bem.
5: Está tudo bem, pá.
0: Fomos campeões. Onde é que está o meu cascola?
5: Está aqui. Está no carro.
0: Ok, Bica, lhe passa aí o cascola.
5: Olha uma coisa, Quem é que são os nossos hermanos?
0: Não és dos hermanos?
5: Sim.
0: Os espanhóis?
3: Está pronto, eu sei que estás a falar de primos, mas são os nossos hermanos.
0: Vocês são uns vira-casacas.
5: Nós queremos a festa, pá.
0: Por falar em festa, onde é que vocês vão estar este fim de semana?
3: Ora bem, espetáculos? Vamos estar em Outis. É, Famalicão.
5: À noite, de manhã, ao meio-dia, poça. Às 2:30 temos um privado, não é?
3: É privado, é.
5: Vamos fazer striptease. Depois à noite vamos para o Tis. Entretanto, ali no meio, tem um jogo solidário ali em
3: Paris. Tens?
5: Para o Diogo, sim. Um rapaz que ia para o treino. Teve um acidente e ficou em cadeira de rodas, agora é muito a sério. Vai juntar ali uma malta que está dedicada ao futsal.
3: Boa.
5: E eu não sei como é que vou jogar.
0: É um evento.
5: É um evento solidário.
0: Um evento solidário. Se quiserem descobrir mais sobre o Sr. Miguel e sobre o Bicalho, basta procurarem por eles nas redes sociais, no Facebook, no Instagram, também no TikTok, e mais informações também que estão disponíveis para acompanharem os espetáculos e neste verão poderem ver o stand-up comedy.
5: Exatamente. O Bicalho vai fazer uma presença hoje em Lisboa, não é? Mais para a Bobadela. Mais para a Bobadela.
3: Não é Bobadela. Então. É para aquela zona, mas não é Bobadela.
5: Pronto, quem quiser hoje e ver o Bicalho, ele está lá para baixo para Lisboa. Quem me quiser ver, vou fazer uma presença no aeroporto Francisco de Sá Carneiro a partir das 16.
0: Está tudo dito. São muitos anos a virar frangos com o Sr. Miguel e Bicalho nas manhãs da Nova Era. Bom fim de semana para vocês.
3: Obrigado, amigo.
0: Bons espetáculos.
5: Não querias saber dos primos?
0: Calma, estou a contextualizar.
5: Ah, é?
0: E agora, sim, vamos para o tema de hoje.
3: Eu
5: quero contar a
0: Dia
5: história.
0: Dos primos. Estamos a falar sobre as aventuras, as memórias e até aquelas histórias que se calhar fizeram muitas delícias quando vocês eram mais novos.
5: Oh, pai, eu vou-te contar uma, foi muito boa com a minha prima, estávamos a sozinhos.
0: Ok, já não interessa a ninguém, eu sabia que isto poderia descambar e ainda temos muita gente a esta hora com crianças no carro e não vamos entrar por essas histórias. Por isso, vamos continuar a emissão, porque eu sinto que a cada dia que passa eu estou cada vez mais próximo de receber uma cartinha no meu cacifo a dizer: Lomar, foste chamado ao gabinete. Mas pronto, eu acho que agora sim, calma, acho que agora já estão melhores, conseguem se despedir dos melhores ouvintes.
3: Claro, conseguimos. Mas posso só dizer uma coisa?
0: Pode.
3: Eu sei que deves ter que ir ao trânsito e não sei onde, mas pronto.
0: Mas
3: eu vou dizer uma coisa: eu tenho uma história com os meus primos que nós éramos quatro, estou a falar assim agora, primos. Em casa da minha avó, na sala. E isto já, eu tinha 12 anos. Portanto, não me faças
0: 1800.
3: Não obrigues a fazer contas. Mas vivi assim no ano 2000.
0: Okay. Pronto. Na viragem do século.
3: E tínhamos pai 4, 5 primos na sala. E havia lá um rádio. Um rádio daqueles antigos.
0: Sim.
3: E os 4 ou 5 primos que estavam lá comigo queriam ouvir outra rádio, que eu não vou dizer o nome, recuso-me a dizer. E eu era o único, discutia com eles e conseguia, queria meter na Nova Era.
0: Porque tinhas bom gosto, já desde a
3: sexta. 12 anos.
5: Já era o Ricardo que.
3: Não, o Ricardo não era assim, se calhar.
0: Não, era pequeno, já ouvia a Nova Era nessa altura que meteu. Já ouvia a Nova Era.
5: Dois mentirosos que eu tenho aqui ao meu lado.
3: Não, isto é verdade.
5: Isto é verdade.
3: Isto aconteceu, é verdade.
5: 4 ou 5 primos. Como é que eu não sabes se eram 4 ou 5?
3: Não, quando digo 4 ou 5 eram aqueles.
5: Não, isto não é 4 ou 5 batatas, não.
0: E não era de manhã, ele ainda não conseguia.
3: Não, era à noite, era assim, era final de tarde de noite.
5: Estava a falar de uma pessoa. Ricardo, olha, até para a semana. Nós vamos ficar aqui com os melhores ouvintes do mundo, não é? Ele vai embora. Ficamos aqui. Ficamos aqui os dois a fazer a emissão. Isso aqui é.
0: Olha, para a semana embora. Pode ser assim. Eu vou embora e vocês ficam cá.
3: Isso aqui era.
5: Isso aqui é. Só tens que dizer onde é que se acelera e trava.
0: Por mim, super à vontade. É automático.
5: Automático?
0: É automático. Só precisas de olhar para o ecrã e ele leva-te.
5: Olha, diz-me uma coisa, o trânsito, como é que está?
0: O trânsito está a ficar um bocadinho complicado.
5: Então, vamos embora.
0: Pelo menos ali na VCI, no sentido Freixo Rábida, mas daqui a pouco vou atualizar o trânsito nos acessos à cidade do Porto. Também trazer-te as dicas para o Só Quem É do Norte é que Sabe. Malta, beijinhos e abraços.
5: Um abraço.
0: Até para a semana
5: a todos.
0: E até para a semana, Sr. Miguel e Bicalho, nas manhãs da Nova Era. Passam 29 minutos das 8. Bom dia, boa sexta-feira.
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0: Carly Rae Jepsen com Call Me Maybe nas manhãs da Nova Era. E há um número para o qual podes enviar áudio, ligar não, mas podes deixar o teu áudio, que é o WhatsApp da Nova Era, o 924-485-922. Faltam 24 minutos para as 9. Vamos olhar para o trânsito e há dificuldades na VCI, no sentido Freixo e Rábida, devido a um acidente que aconteceu junto ao Estádio do Dragão. O trânsito lento já a partir da Ponte do Freixo, no início da VCI, no sentido Freixo a Rábida. Mais à frente, há também lentidão na zona da Perlada. Ainda na VCI, mas no sentido a Rábida Freixo, abrandamentos a partir do Campo Alegre até ao Nó de Francos. No final da A1, também trânsito lento na passagem por Santo Ovídio e mais à frente, abrandamentos a partir da Afurada até à Ponte da Rábida. Na A44, no sentido sul-norte, dificuldades também para os acessos da A1 junto ao Nó de Coimbrões. Pela A3, há trânsito lento entre o Nó da A4 e a ligação para a VCI. Na A28, também paragens a partir da Ponte sobre Rio Leça até ao final da Avenida AEP. Nota ainda para a Via Norte com o trânsito intenso na passagem pela Maia em ambos os sentidos. Faz uma boa viagem com a Nova Era.
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0: Eu sou o Ricardo Lomar, contigo nas manhãs da Nova Era, de segunda a sexta-feira, e todos os dias quero comprovar se és ou não és um verdadeiro nortenho ou nortenha. Em destaque, no Só Quem É do Norte é que Sabe, hoje falamos de uma palavra que no Norte significa omelete. É talvez um snack que tu adores, omelete, só juntar ovos e depois os ingredientes podem variar dependendo do gosto de cada um, mas há uma palavra nortenha que utilizamos quando te queres referir a omelete. Será que sabes que palavra é esta? Deixa o teu áudio no WhatsApp da Nova Era, o 924-485-922. Aceita o desafio das manhãs da Nova Era e mostra que dominas o dicionário nortenho. Para ouvires, Alex Warren com Fever Dream. Bom dia e boa sexta-feira.

Assim se chama Heaven on Your Mind, música de Caigo nas manhãs da nova era. São as últimas dicas para o Só Quem É do Norte é que Sabe. Mas ainda vais muito a tempo de deixares o teu bitite no WhatsApp, o 924-485-922. Esta é nível básico. Esta todos os verdadeiros nortenhos e nortenhas têm conseguido adivinhar. Qual é que é a palavra do Norte que significa omelete? Não sei se já utilizaste esta palavra, se, por exemplo, já te pediram também para fazeres uma omelete, mas usaram a palavra nortenha, que rima com melão e que tu poderás ter aí já na ponta da língua. Por isso, arrisca, envia o teu bitite para o Só Quem É do Norte é que Sabe através do WhatsApp 924-485-922 e quem sabe se daqui a pouco não te ouves em direto nas manhãs da nova era. Participa!

0: Todos os dias nas manhãs da Nova Era ponho à prova a tua cultura geral no Dicionário Nortenho. Palavras, expressões, lugares míticos e ainda gastronomia do Norte. Em destaque está a palavra que utilizamos como significado de omelete. Quando alguém te pede para fazer uma omelete, que pode ter vários ingredientes, dependendo dos gostos de cada um, mas há uma palavra nortenha bem característica que eu estou à procura. E será que os melhores ouvintes do mundo conseguiram adivinhar que palavra era esta? Vamos para os bitites no WhatsApp.
1: Bom dia, Nova Era. É a Susana do Porto.
0: Bom dia.
1: E só quem é do Norte é que sabe que de vez em quando, para despachar o comer mais rápido, faz-se o belo do pastelão. Então, bom dia a todos, bom fim de semana, bom trabalho. Até à próxima.
0: Bom fim de semana e bom trabalho, com uma mensagem aqui bastante assertiva por parte da Susana. Mas será mesmo esta a expressão de hoje? Vamos a mais mensagens.
2: Bom dia, Ricardo.
0: Bom dia.
2: Bom dia aos ouvintes do mundo. E só quem é do Norte é que sabe o que é um bom pastelão. Obrigado, bom trabalho e bom fim de semana para todos.
0: Bruno, bom fim de semana e bom trabalho, sempre ligado à Rádio Nova Era. Há mais mensagens para ouvirmos.
3: Bom dia, Lamar, bom dia, Nova Era, melhores ouvintes do mundo.
0: Bom dia.
3: Olha, já não apareço aqui nesta manhã há algum tempo com este tipo de férias. Então, a palavra do Norte para omelete é uma palavra que, curiosamente, também se pode usar em relação a muita gente, que é pastelão. Portanto, olha, Ricardo, não sejas num pastelão hoje de manhã.
0: Tá? Ok, ok. Vou seguir o conselho.
3: A
0: mensagem do Tiago no WhatsApp da Rádio Nova Era. Há mais bitites para ouvirmos. Os melhores ouvintes do mundo estão mesmo inspirados.
4: Bom dia a todos.
0: Bom dia.
4: Fala o Nuno do Porto. E a palavra de hoje, do só quem é do Norte é que sabe, é o dito pastelão. A minha avó dizia-me muitas vezes: Nuno, queres um pastelão hoje? Um abraço, um grande abraço a todos.
0: Um abraço também para ti, Nuno, e a todos que participaram, porque só quem é do Norte é que sabe o que é um pastelão.
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0: Para esta sexta-feira vais poder contar com um dia de céu muito nublado ainda, previsão de chuva fraca. Quanto às máximas, Porto, Aveiro e Viana do Castelo vão chegar aos 24 graus, Paredes com 25 graus de máxima. O fim de semana será com o céu pouco nublado e o sol vai brilhar. 7 minutos para as 9, a seguir as notícias com Miguel Rodrigues, também o trânsito nos acessos à cidade do Porto. E o tema de hoje é Dia dos Primos. Quero saber qual a maior aventura e história que tens com os teus primos. Participa no WhatsApp da Rádio Nova Era.
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0: Manhãs da Nova Era, bom dia. Passam 3 minutos das 9. Voltamos a atualizar a informação com Miguel Rodrigues. Olá, Miguel.
1: Olá, as histórias desta sexta-feira. Aí está a segunda parte do Festival Tomorrowland. Arranca hoje no Main Stage. Nesta sexta-feira vamos ter, entre outros nomes, Hardwell, também Indira Paganotto, Kolsch, Miss Monique, Nicky Romero, Steve Angello e Vi Alok. São nomes do Main Stage neste primeiro dia do segundo fim de semana do Tomorrowland. Hoje arranca a segunda parte do Festival Tomorrowland, a decorrer em Boom, na Bélgica, edição 2020. O Tomorrowland, que conta com 16 palcos, o cartaz tem mais de 600 artistas e nos dois fins de semana do festival passam por Boom, na Bélgica, cerca de 400 mil pessoas. É um festival gigantesco. Hoje arranca a segunda parte. Quem também vai estar pelo Tomorrowland no próximo fim de semana, no domingo, no Main Stage, é Martin Garrix, o DJ e produtor holandês que já esteve no Tomorrowland no passado fim de semana, aproveitou para fazer a estreia ao vivo de um novo single. É uma colaboração com os YouTube, intitulada Fireflies. Este novo tema sai hoje, tem lançamento nesta sexta-feira, o novo single que reúne Martin Garrix e os YouTube, intitulado Fireflies. Também novos lançamentos hoje, o novo álbum de Charlie XCX inclui 11 faixas, sucede ao álbum Brett, editado em 2024. Este novo álbum de Charlie XCX chama-se Music Fashion Film. Outras histórias por Gaia, a piscina do Arainho de Oliveira de Douro foi já inaugurada. De acordo com o anúncio da Câmara de Gaia, este é o primeiro passo de um plano mais amplo para o Arainho. E por Paredes, hoje arranca a festa do Tremoso e Companhia. Arranca hoje e prolonga-se até ao próximo dia 16 de agosto no Parque José Guilherme. Um evento que conta, claro, com tremoços, gastronomia e animação musical. O recinto funciona diariamente das 6 da tarde até à meia-noite a partir de hoje.
0: Obrigado, Miguel, pelas notícias. Elina volta às 10 com a informação. Vamos olhar para o trânsito. Se estás a conduzir uma boa viagem, dificuldades na A1 em direção à Ponta Rápida, a partir da zona de Santo Ovídio e mais à frente também a partir de Canidelo, com o trânsito intenso. Na A44, no sentido sul-norte, há fila a partir de Valadares para os acessos da A1, junto ao nó de Coimbrões. Já mais à frente, o trânsito lento também na VCI, no sentido Freixo e Rábida, a partir da zona do Estádio do Dragão até ao nó da A3 e ainda entre Paranhos e a Perlada. Na VCI, mas no sentido Rábida-Freixo, há trânsito intenso a partir de Bessa Leite até ao Nó de Francos. A Ponto Infante está preenchida em direção à cidade do Porto. A via panorâmica com paragens em direção ao Campo Alegre. Também na A3, trânsito intenso entre o Nó da A4 e a ligação para a VCI. E ainda na A28, dificuldades desde a ponte sobre o Rio Leça até ao final da Avenida AEP. Nota ainda para a Via Norte, com o trânsito intenso na passagem pela Maia em ambos os sentidos e também após o viaduto da A4 e até à chegada para a VCI. Faz uma boa viagem com a Nova Era.
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0: Bom dia, boa sexta-feira. Caso não saibas, hoje é dia dos primos. E quem nunca passou férias em casa dos avós rodeado de primos? Quem nunca inventou jogos que pareciam durar dias inteiros? E ainda fazer castelos de mantas, corridas pelos quintais, esconderijos secretos e jogos de cartas que davam assim sempre um bocadinho de picardias. Participa nas manhãs da Nova Era. Envia a tua história para o WhatsApp, o 924-485-922.
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0: Neste Dia dos Primos, procuramos as maiores aventuras e as histórias mais insólitas que possas ter vivido durante a tua infância e adolescência com os teus primos. Mais música a sem parar nas manhãs da Nova Era com Temper City e este Self-Aware. Bom dia e bom trabalho.

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0: Taio Cruz e Kylie Minogue com Higher nas manhãs da Nova Era. Boa sexta-feira, é dia dos primos e estou a pedir aos melhores ouvintes do mundo as histórias mais divertidas, insólitas, caricatas que ficaram para sempre na memória de aventuras e algumas traquinices que poderás ter feito com os teus primos. E os melhores ouvintes do mundo decidiram responder à letra e prepara-te para estas duas histórias que vais poder ouvir. Agora, primeiro, vamos ouvir o Ricardo, que com um primo teve muitas peripécias e esta foi uma delas.
1: Os meus pais mandaram-nos buscar um frango, também foi com esse meu primo. Pá, e nós pelo caminho comemos uma coxa cada um, não é? Chegámos a casa e convencemos todo mundo que o frango veio assim. Conclusão, foram à churrasqueira e reclamaram, não é? E os homens da churrasqueira deram outro frango.
0: Opa, não pode, pai, isso não se faz. Convencer uma família que o frango era manco. E mesmo assim, ainda conseguiram um frango de borla. Mas isto não se faz. Atenção, meninos e meninas, adultos, senhoras e senhores, isto não se faz, está bem? Pronto, foi uma brincadeira de crianças, mas isto não se faz. Vamos a mais mensagens e ouvir a história do Jojo.
2: Juntámos para uns 10 primos na casa dele, para beber uns copitos para festejar, porque ele casava no dia a seguir. Só que esses copitos alargaram-se e aquilo foi até às 6:30 da manhã. E ele casava às 10:30 da manhã. Estávamos todos com uma cega. Quando chegámos a casa, estávamos a ver que o homem não ia casar. Um bom trabalho e um bom fim de semana.
0: Um bom trabalho e um bom fim de semana também para ti. Malta, por amor de Deus, no dia anterior ao casamento, não façam nada fora da rotina habitual. Descansem, preparem-se, porque senão histórias como esta podem se repetir e poderá também dar aqui um 31 daqueles. E tu, qual a história mais divertida, mais insólita ou até caricata que possas ter vivido com os teus primos? Conta-me tudo no WhatsApp da Nova Era, o 924-485-92.
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0: Para hoje vais poder contar com um dia de céu muito nublado, ainda previsão de chuva fraca. Quanto às máximas, Porto Aveiro e Viana do Castelo com 24 graus, Paredes com 25 graus. O fim de semana será com sol e poucas nuvens.

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0: Topic Sims da EA7S com Missing You nas manhãs da Nova Era. Eu pedi e eu estou a receber as histórias mais insólitas no WhatsApp da Rádio Nova Era, as aventuras, as peripécias e os momentos inexplicáveis que poderás ter vivido com os teus primos. É dia dos primos, os primos poderão também ter marcado a tua vida, a tua infância, a tua adolescência, mas esta história que chegou ao WhatsApp da Rádio Nova Era deixou-me um bocadinho ansioso. Já vais perceber o porquê.
1: Bom dia, Lomar. Bom dia, melhores ouvintes. Olha, deixa eu ver se eu consigo contar assim esta história rapidinho. A história mais caricata que eu tenho com uma prima minha foi, nós estávamos em trabalho, tivemos que ir ao sanatório de Valongo e quando íamos fazer o trabalho, vimos uma senhora a recolher amoras toda vestida de branco. E eu gosto muito de amoras. E na brincadeira até disse à minha prima, olha, podias apanhar aí umas amoras. E ela disse, onde é que eu vou pôr? E eu disse, pá, não sei, mete-se aí nos bolsos ou assim. Entretanto, fomos fazer o trabalho que tínhamos a fazer. Quando viemos, a senhora ainda estava lá a colher as amoras. O resto das pessoas estavam connosco, foram andando. E eu e ela, como somos muito, muito brincalhonas, especialmente eu, virei para a senhora e disse, senhora está aqui a colher amoras, você não se esqueça que este local é amaldiçoado, na brincadeira, porque eu é que queria as amoras, não é? Entretanto, eu e a minha prima rimos uma para a outra. Quando olhamos para trás para voltar a falar para a senhora já não estava lá.
0: Ai, ai, ai.
1: Portanto, isto é verdade. Eu e a minha prima vimos um fantasma, tanto que eu até tenho uma pandorinha que foi oferecida por uma pessoa que eu contei esta história e ela achou imensa graça e até me deu uma pandora que é um fantasma. Portanto, mais insólito que isto, à espera para ouvir o resto da manhã das Nova Eras. Um beijinho.
0: Bem, eu acho que poderia terminar o programa por agora. Mais insólito do que isto. Será que queremos ouvir? Claro que queremos. Envia o teu áudio para o WhatsApp da Nova Era, o 924-485-922. Alexandra, que garante ter falado com alguém que passado uns segundos já não estava no mesmo local. E ainda por cima, no sanatório, presumo que seja de Valongo. Não, o sanatório Valongo já está desativado e é um local também bastante conhecido. Não sei se tens uma história parecida com esta ou não, mas atenção, hein? Atenção, porque estou a pedir as histórias mais insólitas, mais caricatas, mais divertidas que possas ter vivido com os teus primos. Participa no WhatsApp da Nova Era, 924-485-922. A seguir, mais música sem parar e voltamos a atualizar o trânsito.
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Duke Dumont com Ocean Drive nas manhãs da Nova Era, 25 minutos para as 10. Voltamos a olhar para o trânsito. Há ainda a informação de acidente na VCI, no sentido Freixo e Rábida. Um acidente junto ao Estádio do Dragão, com corte da via esquerda, o trânsito bastante intenso a partir da zona de Bonjoia. Ainda na VCI, mas no sentido a Rábida-Freixo, há também lentidão a partir de Bessa Leite até ao Nó de Francos. Final da A28 com dificuldades a partir da ponte sobre o Rio Lessa até ao final da Avenida AEP. Também a Ponte do Infante ainda preenchida em direção à cidade do Porto. Paragens na Marginal em direção ao Túnel da Ribeira e também na Via Norte, trânsito intenso na passagem pela Maia em direção à VCI. Faz uma boa viagem com a Nova Era. É dia dos primos, estou a perguntar-te qual a maior aventura, a história mais insólita e até divertida que possas ter vivido com os teus primos, na casa dos teus tios, na tua casa ou até na casa dos avós. Envia o teu áudio para o WhatsApp da Nova Era, 924-485-922. Para ouvires agora, You Girl com Jamaican Bam Bam. Bom dia e bom trabalho.

0: com Biribiribiri nas manhãs da nova era. É dia dos primos e o WhatsApp está ao rubro com as histórias mais insólitas, divertidas e até caricatas. Tu também podes participar. Deixa o teu áudio no WhatsApp, o 924-485-922. Por cá já falamos da história dos primos que foram buscar um frango que os pais pediram e comeram as costas pelo caminho. E mesmo assim, chegando a casa para se esquivarem, disseram que veio assim. Ainda foram à churrasqueira e conseguiram um frango de borla. Também a história de alguém que foi até ao sanatório e viu uma pessoa a apanhar amoras. Decidiu também apanhar amoras e meter-se com a pessoa, mas de um momento para outro a pessoa desapareceu e elas não perceberam muito bem o porquê e até hoje defendem com unhas e dentes que viram e falaram com um fantasma. E no WhatsApp da Nova Era há mais mensagens para ouvirmos e esta história é qualquer coisa. Vamos ouvir a Isabel.
1: Olá a todos da Nova Era, tenho aqui uma história com umas primas. Um dia estávamos a vir da feira de Melgaço, da feira de Alvarinho, e tínhamos bebido, mas há uma das primas que não bebe, porque não gosta de beber e não bebe, pronto. Mas durante a festa, nós estarmos a beber, toda a gente a beber o vinho, não é? Ela pediu para provar um bocadinho, meteu um golinho à boca e ok, arrancámos via a mansão. A polícia parou-nos pelo caminho, quem conduzia era a minha prima que não bebia. A polícia está a fazer paragem stop e ela vê um polícia abrindo o carro, abre o vidro e pergunta se a polícia beberá. E o polícia, também na vibe dela, disse, não sei, peraí, deixa-me só perguntar ao meu colega. Então foi perguntar ao colega. O colega disse para parar, não é? E a minha prima teve um ataque de riso horrível. Nós queríamos que ela se passe ao balão. Eu vou dizer ao guarda, o carro é meu, os documentos são meus. Ela veio a conduzir porque ela não bebe álcool. E ela era assim, não mintas que eu bebia.
0: Ainda por cima.
1: Um golo. Eu já a ficar nervosa, a minha prima a rir-se como uma maluca, até conseguir, por fim, superar o balão e dar 0.0. E a polícia mandar-nos seguir. Um beijinho para vocês, obrigada. E beijinhos, Andreia. Juízo.
0: Fica aqui a mensagem para a Andreia, a ver se também continua com o juízo. Malta, primeiro de tudo, se forem conduzir, não bebam em momento algum, porque vamos também respeitar e, acima de tudo, ter o máximo de cuidado e precaução na estrada. Mas eu acredito nesta situação toda. A prima com um ataque de riso a conduzir. Neste caso, o agente de autoridade a desconfiar que ela poderia nunca ter bebido porque estava com um ataque de riso. Eu imagino que possa ter sido uma situação estressante, mas que agora se tornou uma história hilariante. Mas não esquecer, se forem conduzir, não bebam. Boa sexta-feira, 6 minutos para as 10. Continua desse lado com as manhãs da Nova Era. Tu também podes sentir-te inspirado ou inspirada para contares uma história que aconteceu contigo, com os teus primos, em algum momento da tua vida e que saibas que cabe perfeitamente no tema de hoje. Se por acaso precisas também de falar com os teus primos, se queres deixar alguma mensagem, o WhatsApp da Nova Era está aqui também disponível para isso. 924-485-922. A seguir, mais música sem parar e também as notícias com o Miguel Rodrigues.
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0: Manhãs da Nova Era, bom dia. É a altura de voltarmos a atualizar as notícias com o Miguel Rodrigues. Olá, Miguel, bom dia mais uma vez.
1: Olá, Alomar, bom dia. As notícias nesta sexta-feira, hoje com as últimas provas da segunda fase dos exames nacionais do ensino secundário. Esta manhã com Física e Química A, 11º ano, e também Geografia A, do 11º ano. E à tarde com Inglês, também do 11º ano. Hoje termina a segunda fase dos exames nacionais do ensino secundário. Outras notícias, pelo Porto, o projeto de reabilitação no mercado do Bulhão está mais uma vez a caminho do reconhecimento internacional, de acordo com o que foi anunciado pela Câmara do Porto. Esta intervenção foi selecionada para a shortlist do Prémio Europeu do Espaço Público Urbano 2026, integrando o lote dos 25 melhores projetos. Do Porto para Gaia, este é dia de Assembleia Municipal. Hoje, às 9 da noite, tem lugar mais uma sessão da Assembleia Municipal de Gaia, com transmissão em direto no canal de YouTube do município de Gaia. De Gaia para Paredes, hoje acontece a tradicional festa do Tremoço e Companhia. Está de regresso nesta sexta-feira ao Parque José Guilherme. Este evento anual vai prolongar-se até 16 de agosto, com tremoços, gastronomia e muita animação musical para as famílias, e o recinto a funcionar diariamente das 6 da tarde até à meia-noite. Começa hoje no Parque José Guilherme, em Paredes. E porque é sexta-feira, temos novos lançamentos, hoje com o lançamento do novo álbum de Charlie XCX. O seu novo álbum chama-se Music Fashion Film. Tem edição nesta sexta-feira, sucede a Brett, álbum lançado em 2024. Este álbum de Charlie XCX, que tem na capa a fotografia do realizador Martin Scorsese, também do músico John Cale e do designer de moda Marc Jacobs. O novo álbum de Charlie XCX inclui 11 faixas.
0: Obrigado, Miguel, pelas notícias. Ele volta com a informação às 2 da tarde na Nova Era.
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0: Manhãs da Nova Era, bom dia, boa sexta-feira. Aproveita ao máximo com a rádio número 1 do Norte, a Nova Era Música Sem Parar. Hoje, dia dos primos, estou a perguntar-te quais as maiores aventuras, peripécias e histórias insólitas que poderás ter vivido com os teus primos na tua infância e na adolescência. Conta-me tudo no WhatsApp da Nova Era, se adoravas acampar no jardim ou então montar tendas improvisadas, inventar teatros e espetáculos para a família, tirar fotografias divertidas, dançar sem vergonha na sala lá de casa, criar bandas musicais imaginárias ou, por exemplo, até apanhar pirilampos nas noites de verão. Conta-me tudo no WhatsApp da Nova Era, o 924-485-922, porque poderás ter a história perfeita para o tema de hoje. Já estás a ouvir Another com Talk to You.

0: manhãs da Nova Era. Bom dia, é ótimo saber que estás desse lado com a Rádio Número 1 do Norte. Boa sexta-feira, passam 17 minutos das 10. Falamos sobre o Dia dos Primos. Podem ter sido os teus melhores amigos ou amigas, aquelas aventuras, os momentos insólitos e caricatos que marcaram a tua infância e adolescência. Participa, envia a tua mensagem de voz para o WhatsApp da Rádio Nova Era, o 924-485-922, que está imparável. Obrigado a todos que estão a participar no tema.
1: Bom dia, Nova Era.
0: Bom dia.
1: Sou Isabel de Gondomar. Quando nós éramos pequeninos, eu e os meus primos e os meus irmãos éramos muito próximos, estávamos sempre juntos, ao sábado ou ao domingo, sempre. Nomeadamente nas férias também, de Natal, de Páscoa, do Verão. Depois, pronto, os meus pais divorciaram-se, não é? E fomos perdendo o contacto, mas é triste isto que seja uma mensagem de reflexão para todos, porque foi pena. Se pudéssemos voltar atrás, nós agora já estamos na casa dos 30, teríamos mantido aquela relação que era tão especial e que se foi perdendo por causa do divórcio. Um beijinho a todos.
0: Continua desse lado com a Rádio Nova Era, a mensagem desta ouvinte a fazer uma reflexão. Mas, Isabel, eu acho que nunca é tarde, por exemplo, para voltar a encontrar os primos, a mandar uma mensagem, uma chamada. Não sei se ainda mantém essa ligação ou não, mas eu percebi aqui o contexto desta mensagem, que por vezes existem situações que não controlamos e que podem dar aqui um desfecho diferente daquele que nós achávamos que poderia ser, e numa altura, se calhar, ainda crianças e também adolescentes. Mas nada melhor do que hoje em dia voltar a juntar essas pessoas que te fizeram feliz, que também te ajudaram a crescer e, acima de tudo, a criar boas memórias. Por que não voltarem a ir? Hoje em dia é muito simples. Redes sociais, uma chamada, um telefonema, e as coisas podem ficar resolvidas e voltarem todos a reviver também muitas histórias. E tu, qual a maior aventura que viveste com os teus primos? Participa no WhatsApp da Nova Era, 924-485-922. Daqui a pouco, vamos para as novidades do Planeta Música com o Miguel Rodrigues, mas agora The Second Voice com Let Me Be. Nova Era.

0: Nas manhãs da Nova Era é o ritmo e a energia que precisas para enfrentar esta sexta-feira que já teve chuva, que neste momento agora o sol também espreita entre as nuvens, pelo menos aqui olhando pelas janelas do estúdio e estando em Vila Nova de Gaia. Um dia com o céu muito nublado, previsão ainda de chuva fraca. Hoje, dia dos primos, estamos a recordar as memórias que possas ter com os teus primos, os momentos em que vestias as roupas dos adultos e brincavas ao faz de conta, o partilhar brinquedos ou muitas das vezes discutir por eles, contar histórias de terror antes de dormir, ficar acordados até tarde a conversar, fazer promessas de amizade eterna, ainda partilhar segredos que mais ninguém sabia, defenderem-se uns aos outros quando alguém fazia alguma asneira e nunca culpar alguém, ou seja, culpavam ninguém quando uma coisa partia porque ninguém se chivava. Se tens aventuras, histórias, momentos insólitos e caricatos com os teus primos, conta-me tudo no WhatsApp da Nova Era, o 924-485-922. A seguir, mais música sem parar, passam 26 minutos das 10, é o momento certo para as novidades do Planeta Música com Miguel Rodrigues. 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
1: Já saiu o novo álbum de Madonna, Confessions 2. Este que é o 15º álbum de estúdio de Madonna, sucede a Confessions, editado em 2005. Inclui 16 faixas e várias colaborações. Um desses convidados no novo álbum de Madonna é Martin Garrix, que aparece na faixa Bizarre. Fisher tem música nova. O DJ e produtor australiano apresenta a sua nova faixa, What a Life.

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0: Vintage Culture com o meu verão nas manhãs da Nova Era. Para hoje, sexta-feira, vais poder contar com um dia de céu muito nublado aí na previsão de chuva fraca. Nesta manhã já choveu aqui também na zona de Gaia. Não sei por aí onde tu estás, se já choveu, se não vai chover, mas a previsão do IPMA, do Instituto Português do Mar e da Atmosfera, é que esta sexta-feira seja com períodos de céu muito nublado e previsão de chuva fraca. Quanto às máximas, Porto, Aveiro e Viana do Castelo vão chegar aos 24 graus, Paredes com 25 graus. O fim de semana será com o céu pouco nublado e o sol estará de volta.
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0: Esta é a rádio da música sem parar, a Nova Era, agora com Pete Tong e esta versão para Free, um original de Ultranate.

0: Day, VTMs com Rain Dance, a versão de DJ Dark nas manhãs da Nova Era. E tenho uma pergunta para te fazer. 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É dia dos primos, é o tema aqui nas manhãs da Nova Era, aqueles momentos onde tu recordas as memórias, as também diversões, aqueles momentos onde se calhar foram bastante caricatos e até aquelas memórias insólitas que viveste com os teus primos na casa dos teus pais, dos teus tios ou até dos avós, naqueles verões intermináveis onde muita coisa acontecia todos os dias. Participa no WhatsApp da Nova Era, qual a história mais divertida e insólita que te aconteceu contigo e com os teus primos. 924-485-922 é o WhatsApp da Nova Era que está pronto a receber os teus áudios. 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

0: Alok e Bibi Rexha com Deep in Your Love nas manhãs da Nova Era, dia dos primos. Muitas aventuras foram também contadas aqui nas manhãs da Nova Era. Há algumas também ainda com soldados. Eu deixei aqui um mote para que pudessem voltar a reencontrar os primos. Às vezes basta uma chamada, uma mensagem para criarem novas memórias. Bom dia, Silvia Braga.
1: Bom dia, Ricardo Lamar.
0: Já fizeste a mala?
1: A mala aqui é para as minhas férias?
0: Para as tuas férias?
1: Achas mesmo?
0: Olha, eu vou confessar aqui uma coisa. Eu ontem estava em viagem quando tu fizeste a passagem com o Daniel Oliveira.
1: Eu sei. Eu vi as mensagens de Ricardo Lamares.
0: E eu ri muito. Confesso que eu me estava a rir muito.
1: Eu vi. Era tudo sincero. Lamento dizer-te, mas todo o meu filho...
0: Eu sei. Não estou a desvalorizar, ok?
1: Pois é.
0: Tens aqui uma mão amiga para te ajudar nesse
1: sentido. Eu com a tua idade também não tinha medo de andar de avião.
0: Oh, sim. Até parece que temos assim uma diferença de idade por aí além.
1: Prepara-te. Para daqui a não sei quantas milhas, estás pior que eu.
0: Olha, vou pôr aí milhas aqui sexta-feira.
1: É uma boa ideia. Põe milhas.
0: É sexta-feira, já acabaram as manhãs da Nova Era. A partir de agora, com a Silvia Braga até às 3 da tarde, com a primeira edição de hoje do Flashback, já a partir das 11 da manhã.
1: Mas tu não explicaste aos ouvintes porque é que estás-te a rir. Porque eu ontem estava em conversa com Daniel Oliveira e estava a dizer em off que estava com medo de voar e que e de repente são só notícias. Eu vou viajar no domingo e de repente são só notícias de aviões. São aviões quase que chocam. É um avião que tem que aterrar de emergência, que sai de Lisboa. Tem que aterrar de emergência devido a um problema de despressurização. É a questão daquela cena da janela.
0: Sim.
1: E eu assim, meu Deus, o que é que vai? O que é que me vai? Eu vou morrer?
0: Não vais nada.
1: Era só. Estava a falar em off com o Daniel Oliveira
0: e ele. Itália.
1: Desculpa, mas não vais ter.
0: Vou.
1: Não, porque eu deixei de trazer souvenirs, vou-te dizer em que ano? Em 2004.
0: Ah, mas ainda não nos conhecíamos, então tens que repor. Não estou a brincar.
1: Não, acabou-se.
0: Sim, mas contextualizando.
1: Acabou-se. E depois estava a falar sobre isso com o Daniel Oliveira, Ricardo Lamar estava à escuta e mandou uma mensagem para aqui a dizer que só quem é do Norte é que sabe que é uma cagacinhas, é
0: uma assim? Caguinchas.
1: Caguinchas, pronto, que sou eu, uma pessoa com medo. Mamadaricas, e sou. Agora, porque eu assumo que quanto mais tempo passa, quanto mais milhas eu tenho de voo, mais medo tenho de voar. Eu sei que é irracional.
0: Será que é um estudo?
1: Que isso é completamente estúpido e que a minha mente. Eu sei.
0: Eu vou pesquisar.
1: Eu ponho a minha mente a funcionar e diz: para que é que eu estou a ter isto? Mas de repente, sim, mas eu não quero ir. Mas vou.
0: Mas o Daniel, e citar aqui as palavras dele, eu acho que é aquela situação: tu pensas, tens medo, mas depois lá dentro já não tens.
1: Tenho.
0: Tens?
1: Dentro do avião? Está maluco? É claro que tenho, sempre.
0: Boa sorte para as pessoas que forem ao lado de Silvio Braga.
1: Não, eu vou tranquila, mas tenho medo, na mesma.
0: Ok.
1: Então, não esquece nada. Aqui estou sem que ele tiver turbulência, acabou.
0: Mas a turbulência faz parte.
1: Não faz nada. Há voos que não têm turbulência.
0: Lá está, mas a turbulência poderá fazer parte do voo.
1: Mas é bom que não faça. É bom que não faça a obrigação, Pedro, por favor, olhai por mim.
0: Ah, o São Pedro está de férias, não vale a pena.
1: A partir das 4 da tarde de domingo.
0: São Pedro foi para o outro lado, foi para o Alasca.
1: Está calado. E pronto, é isso. Agora vamos apanhar um voo rumo ao Flashback, porque temos que fazer a nossa viagem no tempo um bocadinho mais segura. Estou eu a pilotar e, portanto, sei que não há turbulência.
0: Não há, claro que não. De todo é.
1: Não há turbulência. Quando muito pode haver uma branca, mas não há turbulência. É só o que eu garanto.
0: Um bom fim de semana com a Rádio Nova Era. Beijinhos e abraços. Volto a estar contigo segunda-feira, bem cedo, às 7 nas manhãs. Agora é com a Silvia Braga a pilotar a emissão da Rádio Número 1 do Norte, que está sempre contigo nas coordenadas certas em 100.1, 101.3 e Rádio Nova Era.pt.
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4: E vamos a isso a partir de agora, então. Levantamos voo rumo às 3 da tarde e sempre com a melhor música sem parar. A começar agora com a primeira dose de flashback. Nem a propósito, esta música que vai abrir o flashback fala sobre algo que já aconteceu esta manhã. Chama-se Rainy, ao Dr. Kucho, que vai abrir esta primeira edição do dia do flashback. Mas, entretanto, estávamos a falar há instantes sobre viajar, porque eu vou de férias, e...
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4: E sobre o meu medo de voar, porque cada vez tenho... Já voei muito, malta, mas cada vez tenho mais medo. E, entretanto, o Alex mandou aqui...
6: Como é? Oh, Silvia... Bom dia.
4: Bom dia.
6: Se tens assim tanto medo de andar de avião,
4: sim,
6: se calhar
4: algum...
6: nunca seria boa ideia tu ires para a Madeira.
4: Eu já fui.
6: Porque segundo dizem, eu nunca lá fui, mas segundo dizem, é o aeroporto mais desafiante para um piloto aterrar. Só pilotos experientes é que conseguem lá aterrar. E acho que aquilo é assim uma coisa, uma aventura assim muito grande, por isso... Acho que deve ser uma experiência gira para ti, não achas?
4: É, pois. Não, olha, por acaso devo dizer-te, Alex, que foi dos voos mais tranquilos até que tive. Muito tranquilo, nada de turbulência, e a chegada e depois também o regresso foi, olha, muito pacífico. Portanto, quero dizer que dei sorte. Tive um piloto muito experiente a comandar o meu avião. Mas olha, foi tranquilo. Portanto, essa até nem foi das piores. Mas agora sim, rumo à melhor música sem parar nesta viagem.
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4: Com Dr. Kucho e Rain a abrir.

esta é a música do projeto dos Africanism All Stars, o conjunto francês aqui que reunia nomes como Bob Sinclair, Martin Solveig, David Guetta, Yves La Rocque e muitos, muitos mais. Esta música é de 2005, Summer Moon, que ia acabar de tocar no flashback. Por falar em Summer Moon, não sei se repararam, mas ontem à noite estava uma lua linda, linda, linda. Noites de verão com calor, parece que é assim que vamos estar também nos próximos dias. Portanto, se puderem, reparem na lua esta noite. E entretanto, de regresso aqui ao início dos anos 2000 para lembrar esta música Different Gear com Drink to Get Drunk, que é o que muitas vezes acontece. Assim, a dar voz a esta música de 2001, aqui no Flashback.

0: Que grande flashback este. Estávamos no ano de 98, originalmente lançado em 97, se bem que atingiu assim o sucesso worldwide no ano seguinte e foi uma das músicas do verão 1998. O trio britânico Dario G aqui com Sunshine a tocar na nova era música sem parar. Eu também espero que o Sun volte a brilhar em breve. Acho que sim, já estou a ver aqui alguns raios e parece que a partir pelo menos de domingo a coisa vai melhorar. Vamos ter assim sol a brilhar. É o ícone aqui que aparece no meu telefone, assim o ícone do solzinho sem qualquer nuvem. Agora, muito importante também, em vésperas de fim de semana e quiçá também de férias, as dicas do Miguel Rodrigues no De Copo em Copo, já a seguir, de volta ao Flashback.
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0: Houve o projeto italiano Black Machine aqui com How G, de 92, a tocar na nova era Música Sem Parar. E eu até pensava que esta música era um bocadinho mais do final dos anos 90, porque me lembro perfeitamente de eu ouvir todas as noites da Mulheres. Isto porquê? Porque era eu miúda e entrei ainda com 16 anos, é verdade. Marcou-me essa discoteca que abriu nessa altura. Eu acho que foi exatamente em 97, 98 que o River Café abriu. Tinha as míticas quartas-feiras, a Noite da Mulher, e acho que foi a primeira discoteca onde eu entrei assim sem supervisão de um adulto. Ia com as minhas amigas que eram da minha idade. O que é certo é que as raparigas normalmente aparentam sempre ser um bocadinho mais velhas na adolescência, e foi que nos safou. E na altura também não se pedia o bilhete de identidade, agora cartão de cidadão, e portanto nós com 16 anos, pois que utilizávamos as quatro bebidas de oferta, utilizávamos, como quem diz, as bebíamos. Oh não, se calhar não devia ter dito isto. E foi assim que fechou esta dose de flashback aqui na Nova Era. Logo mais, já sabes, está programada mais uma viagem no tempo a partir das 7 com o Daniel Oliveira.
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2: Vamos a isso aqui no local habitual, Nova Era, e muito bem, para Paredes, Porto e toda a volta, e claro, no mundo também, em radionovaera.pt, que todos os dias recebemos mensagens de malta que está a ouvir a Nova Era em lugares distintos deste mundo fora. E se voltarem aqui a Portugal para passar férias, então é boa viagem de regresso e que sejam umas boas e merecidas férias aqui na nossa pátria. Começamos agora com Upside Down.

E esta é a música nova do Joel Corey, chama-se Whisper. Eu também te vou sussurrar. Não, se calhar sussurrar não, mas dar um recado que eu sei que tu vais querer saber, ok? 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

0: ao Caribe. Nomeadamente, eu acho que esta música me leva muito para a República Dominicana. Até porque há muitos charters de Portugal para lá e, portanto, a probabilidade de teres lá ido é elevada. Eu já lá estive, é verdade, na altura em que eu ainda não tinha muito medo de voar. Tinha só algum bocadinho. Mas a verdade é que recomendo, malta, um sítio que é dos mais acessíveis e, então, em relação preço-qualidade, acessíveis, entre aspas, que é, está tudo caro. Mas tirando esse pequeno pormenor, ainda me lembro de ir à República Dominicana, malta, por 450 euros. É claro que já foi em 2010, é verdade, mas já fui com tudo incluído e foram umas férias bem divertidas. Portanto, fomos até ao Caribe, aqui com o Uau e esta música incrível. Já antecipar as férias de muito boa gente, incluindo as minhas. Vamos agora ao Planeta Música com Miguel Rodrigues.
1: 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Rodi Lima tem o novo single. O DJ e produtor brasileiro de Tech House apresenta a nova faixa intitulada Ziploc. Rodi Lima está a preparar o lançamento de um EP intitulado Overdrive e tem presença confirmada no festival Tomorrowland no próximo dia 25 de julho.

DJ e produtor britânico Bonobo vai lançar um novo álbum. Será o seu 8º álbum de estúdio. Sai no dia 11 de setembro através da editora Ninja Tune, intitulado Distance and Static. Para já, Bonobo apresentou 2 amostras deste novo álbum, os singles Fire on the Water e Drift.

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0: E esta é a música do Adam Porte, chama-se Be The One. Conta também com o S.G. Lewis aqui a tocar. Os dois na Nova Era, música sem parar. 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
2: E começa esta hora a mandar um beijinho também para o Tiago Silva, que mandou aqui uma mensagem. Eu sei que está em França e ouve sempre a Nova Era. Beijinhos, Tiago. E também para a família, que eu sei que todos ouvem a Nova Era desse lado. Se vierem cá passar férias, bom regresso a Portugal. E sempre ao som da música sem parar. Começa então esta hora com Conky e Echoes.

Esta é mais uma que soubes aqui na Nova Era. Another Con Talk to You. Eu também quero falar contigo, se por acaso participaste aí no passatempo que esteve aí no nosso Instagram para a festa Star Channel Sunset Stories, que

0: esta é a música que não estamos a pensar, porque a malta que vai de férias, pois claro, porque não vamos ter falta nenhuma, sentir falta nenhuma do trabalho. Ou se calhar vamos um bocadinho. Missing You, aqui o tópico, Shims aí também, aí 7S, a tocar na Nova Era, música sem parar. E na verdade, sempre sinto sempre a falta dos melhores ouvintes do mundo, mas confesso que também vai-me saber muito bem descansar durante a próxima semana. E dia 3 estarei aqui de regresso a partir das 2 da tarde. Para já, o de copo em copo, vamos a isso com o Miguel Rodrigues e as melhores sugestões para este fim de semana que está aí a começar.
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1: É só a parte que eu sei cantar desta música e Life is Real. Se bem que às vezes parece um sonho. Antes parecia um sonho do que um pesadelo, malta. Ai, eu aqui a tocar na Nova Era, música sem parar, diretamente da Alemanha para o Porto e tudo à volta neste início de tarde de sexta-feira e por isso mesmo bom fim de semana. Eu sei que há muita gente aí também em countdown para ir de férias. Então, olha, somos dois.
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0: E agora passa um minuto das duas. E vamos às notícias da Nova Era com Miguel Rodrigues. Olá, Miguel.
1: Olá, Silvia. E fica para já a confirmação de que na próxima semana os combustíveis vão estar ainda mais caros. É isso mesmo, o preço dos combustíveis volta a subir na próxima semana. De acordo com os últimos dados, a partir da próxima segunda-feira, o preço médio do litro de gasóleo simples vai subir 9 cêntimos, enquanto que a gasolina 95 simples vai subir 3 cêntimos. São os dados que estão disponíveis hoje e, portanto, certo é que na próxima semana haverá novo aumento no preço dos combustíveis. Ainda na atualidade continua a falar-se dos exames nacionais do ensino secundário. O Partido Socialista anunciou hoje que vai avançar com uma comissão parlamentar de inquérito se o Ministro da Educação não der todos os esclarecimentos até ao início de setembro, esclarecendo desde logo um conjunto de questões sobre o processo de digitalização dos exames nacionais. O anúncio foi feito hoje pelo líder da bancada socialista, Eurico Brilhante. E é claro que neste dia estamos também com os olhos postos na Bélgica, onde está a decorrer o Tomorrowland. O segundo fim de semana já arrancou. Temos então a segunda parte do Festival Tomorrowland, de hoje até ao próximo domingo. Este grande festival com 16 palcos, cerca de 400 mil pessoas que em dois fins de semana passam por Boom na Bélgica, e um cartaz com mais de 600 artistas. Para já no Main Stage temos Volcoder, também vamos ter hoje no palco principal Ivy, Miss Monique, Indira Paganotto, Nicky Romero, Coles, ainda Alok, Steve Angelo e Hardwell. Hardwell vai ser o nome que fecha hoje o Main Stage do Festival Tomorrowland. Mas são muitos palcos também, com possibilidade de ir acompanhando o que se passa por lá, e se queremos fazer mais logo na Happy Hour, vamos fazer ligação em direto até ao Tomorrowland para perceber o que está a acontecer nos vários palcos deste grande festival. E porque é sexta-feira, temos lançamentos pela música. Está o novo álbum de Charlie X. CX, chama-se Music Fashion Film, com 11 faixas. Sai hoje, sucede a Brett, editado em 2024. E temos também um tema que teve estreia ao vivo, exatamente no fim de semana passado, no Tomorrowland. Faz hoje, aliás, 8 dias, na atuação de Martin Garrix. Martin Garrix fechou o seu set no Main Stage do Tomorrowland, estreando um novo single em que conta com a participação dos U2. Chama-se Fireflies. Aliás, ele foi mesmo acompanhado em palco pelo guitarrista The Edge na altura. Na última sexta-feira, Martin Garrix foi o nome que fechou o Main Stage no Tomorrowland e vai regressar ao Tomorrowland no próximo domingo. Mas hoje, então, temos o lançamento deste novo single Fireflies, de Martin Garrix e U2. E agora, mais uma hora, com quem? Com quem? Com a Silvia.
0: Vamos a isso. Obrigada, Miguel.
1: Beijinhos. Beijinhos.
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0: Malta, eu não sei se vocês, durante este campeonato do mundo de futebol, usaram aquela pulseirinha de apoio à seleção, a pulseirinha com a bandeira. E, portanto, eu agora estava a olhar para a minha, que ainda cá está, ainda não desapareceu, e pensei, eu agora vou enganar as pessoas e vou dizer que esta é uma pulseirinha Gucci. O que é que acham? É que a nossa bandeira é as cores da Gucci. Olha, está feito, é exatamente isso que eu vou dizer. Portanto, ó, eu aqui com uma pulseirinha Gucci na mão, vou dar início esta hora na Nova Era. Afro House Galaxy, Carry Me Home. Temos que nos adaptar.

0: esta é a música do Rehab, Believe in Shooting Stars. I do believe. É verdade, já as vi, confirmo. Entretanto, vem aí a música nova do Dani Gato e Diogo Pissarra. Ele que esteve no Tomorrowland no fim de semana passado. Este fim de semana vai estar em Ibiza, somente no Blue Marlin. Está em grande o Dani Gato.
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0: E ninguém pode negar que esta música tem muito ritmo. Rhythm is a Dancer, a versão para o clássico de Snap, aqui revisitada por Train Acria. Acabar de tocar na nossa rádio, eu nunca, jamais em tempo algum, me imaginei a passar esta música. Mas o que é certo é que esta remix é espetacular e é claro que só podias ouvir aqui na Nova Era. Música sem parar. Entretanto, vamos até ao Planeta Música. Parece bem? Miguel Rodrigues, então, é tudo teu agora.
1: 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Já saiu o novo álbum de Madonna, Confessions 2. Este que é o 15º álbum de estúdio de Madonna, sucede a Confessions, editado em 2005. Inclui 16 faixas e várias colaborações. Um desses convidados no novo álbum de Madonna é Martin Garrix, que aparece na faixa Bizarre. Fisher tem música nova. O DJ e produtor australiano apresenta a sua nova faixa, What a Life.

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0: Biri, biri, biri. Já foste ao Caribe, Daniel Oliveira?
1: Ao Caribe?
0: Sim, ao Caribe.
1: Já estive em alguns sítios.
0: Diz-me? Ah, eu quero saber
1: no
0: agora.
1: Caribe, Cuba.
0: Foste a Cuba? Ok, tinha ideia que já tinhas ido a Cuba.
1: Cuba.
0: É do Caribe, é verdade. Eu só estive em dois países do Caribe. É que eu há bocadinho fui ver quais são os países do Caribe. Não, pesquisa, as minhas pesquisas do Google riam-se. Que é assim, quais são os países do Caribe? E então, pois...
1: São alguns, porque aquilo é tudo muito pequenino, não é?
0: Pois
1: são,
0: é, eu pensava que não. Espera aí que eu vou abrir aqui, devia ter aberto o histórico que eu fiz esta pesquisa. Malta, eu fiz esta pesquisa há bocado. E portanto, vi a República Dominicana, Cuba, né, são as mais conhecidas, não é? Porque há chartas para lá. Depois, Bahamas,
1: Jamaica,
0: Granada, Haiti, Jamaica, exatamente, Santa Lucia, São Cristóvão,
1: Kingston,
0: Trinidad e Tobago, portanto, Aruba, isto está tudo incluído aqui no Caribe. Que não é nada mau, não é nada mau. É um sítio onde se está muito bem, onde está muito calor, normalmente, mesmo nesta época que lá é o oposto, não é? Mas há sempre calor. É sempre calor, aquilo é sempre calor.
1: E umidade.
0: E muita úmida, cabelos, malta, raparigas, não é? Normalmente ficamos aflitas com a umidade nestes países porque o cabelo não esquece.
1: É daqueles países em que uma pessoa se sente mal, quem não está habituado.
0: Pois é.
1: Pelo menos no início, naquele primeiro choque, há quem desmaie mesmo.
0: E a Cuba, gostaste? Qual é que é a tua review?
1: Gostei,
0: aqui para...
1: Eu gosto das ilhas pequeninas, lá está, sem ser a Cuba principal. Caio Largo é espetacular.
0: Ah,
1: exemplo,
0: ok.
1: Uma ilha espetacular.
0: Mas então não foste à Havana?
1: Fui também.
0: Pois foste, ok. Muito
1: Mas
0: bem.
1: Caio Largo, por exemplo, tem uma praia de areia branca. Que eu estava a confundir com Porto Santo, porque já há muitos anos que eu não ia a Porto Santo e fui este ano. E estava com a ideia que Porto Santo é que era areia branca, mas não é Caio Largo. Porto Santo, areia bem quente.
0: Como é que tu estás a confundir o Caribe
1: Caio
0: com
1: Largo,
0: a Madeira?
1: Porque a praia é espetacular e é parecida. Embora o mar seja ainda mais quente em Cuba do que em Porto Santo. Mas a areia é branca e não queima, portanto estão 30 e muitos graus. E podes andar na praia.
0: Agora que estás a dizer isso, é verdade.
1: O chão espetacularmente.
0: Agora que estás a dizer
1: não
0: isso.
1: Não é frio. Mas não.
0: Olha, eu gostei muito dos mojitos da Bodeguita del Medio, que é o sítio onde se diz que Hemingway ia também beber os mojitos em Havana.
1: Eu fui para Oliveira também.
0: Aí também foste, pronto, fui. Eu estive em Varadero, fui mais turística, Daniel Oliveira.
1: E também estive lá uns dinhos em
0: Varadero. E pronto, gostei, achei giro, gostei. Se é para repetir, se calhar não,
1: pois,
0: porque é um voo
1: se
0: muito
1: igual.
0: Grande.
1: Já não sei se é igual também, mas. Nessa altura era espetacular, porque era mais original aquela Cuba antiga.
0: Eu

0: Bem, ainda apanhei, exato, ainda apanhei os carros, todos isso aqueles aqui, carros antigos, e os pesos convertidos.
1: Funcionam.
0: Funcionam.
1: Eles têm para lá, assim, aquilo, também não tem peças feitas à mão, mas funcionam, é espetacular.
0: Mas pronto, portanto, olha, está aqui a, está a check por Daniel Oliveira. Eu também gostei, não que tivesse ficado fascinada, encontrei sítios mais interessantes, mas se tiverem tempo e vagar, é uma boa sugestão para ir até ao Caribe, a Cuba ou à República Dominicana. Eu gostei muito da República Dominicana, tem menos cultura, é certo, mas acho que a relação preço-qualidade é muito boa. As praias também são incríveis. Eu gostei mesmo muito, muito. Achei até melhor do que em Cuba.
1: Portanto,
0: pelo menos na zona onde eu estive.
1: O destino agora é Jamaica, então.
0: Jamaica? Não, é? são muitas horas. Não, amigo,
1: então é
0: não, amigo, não, não, não, não.
1: Mais hora, menos dizer, hora.
0: Vou-te dizer, o próximo destino é 2 horas de avião e a seguir vai ser garantidamente de autocarro ou de comboio, que eu não estou para meter mais nesta. É só para avisar. Não quero mais isto. Não quero mais isto. E eu queria muito ir ao Japão, pois que já estou a ver este um bocado difícil de acontecer, a não ser que vá de comboio até ao outro lado do mundo e depois apanhe um barquinho. Mas pronto, é assim. Malta, eu estarei ausente. Ah, passo aqui no fim de semana ainda. Ainda bem que eu quero ainda mais. Uma pessoa despede-se, mas depois volta no fim de semana. Porque na próxima semana, aí sim, é que estarei de férias e volto então no dia 3. Mas pronto, amanhã estarei por cá a partir das 2. E quem chega aqui a partir das 3, portanto, dentro de 5 minutos, mais coisa, menos coisa, é ele, Daniel Oliveira. KPFC, não esquecer, não é?
1: Exato, vejo a giveaway.
0: Portanto, tudo aí atento com o Daniel Oliveira.
1: Olha, então, tchau, arrivederci.
0: Arrivederci. Verdade. 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

Bar, com esta Cynical nas primeiras da hora na Nova Era. Comigo Daniel Oliveira até às 8, sempre com muita música nas tardes da Nova Era. Esta é do Jason Boysen com o David Guetta, inspirada na Upside Down.

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2: De Copo em Copo, esta sexta arranque mais um grande fim de semana. Hoje no Lance Porto, Porto Mega Experience. Também nesta sexta, pelo Era Uma Vez no Porto, Tech Luxury B-Day La Soul, com DJs La Soul e Paul Kings. No Café Lusitano está hoje Miguel Quitério, também Drag Show e Diane Star. No Plano B, Cuba, Rompante, Discotec e José Amém. Mais sugestões nesta sexta no Passos Manuel, Pedro Tenreiro e, francamente, no Maus Hábitos, Rola Beck, no Switch Club, Joyce Muniz e 88. Mais dicas no Maria Pistolas vão estar Boris, também Picota, Gaspar e Lima Pump. No Escada Porto, Ted World com Supreme e Ziri. E no Gar Porto, nesta noite de sexta, Dana Nada, Dandan e Gustavo. Antecipando a tarde de amanhã, sábado, Back to Cais 447 no Pé na Areia, em Esmoriz, com DJs Carlos Manassa, Freddy Zetó e Miguel Barros. Altura para recordar o Cais 447 nesta festa amanhã à tarde no Pé na Areia, em Esmoriz. 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

0: Happy Hour da semana, a começar às 5. E atenção, hoje também giveaway KFC na segunda hora. Depois das 6 vou ter vouchers de 20€ para usares numa KFC perto de ti. Música do Calvin Harris para ouvir a seguir, Thinking About You.
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0: Like o Conky, com esta Echoes a tocar por cá na nova era, tarde de sexta-feira, a partir das 5, a última happy hour da semana. Já sabes, até às 7, 2 horas com muitas histórias. E hoje vamos falar também do Techno Room Beach Fest, que vai acontecer não no próximo fim de semana, mas no último fim de semana de julho, início de agosto. Já vai ser sábado 1 de agosto, na Praia da Bahia, em Espinho. Vamos ter conversa com os Goddamn, não percas.
1: 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Rod Lima tem o novo single. O DJ e produtor brasileiro de Tech House apresenta a nova faixa intitulada Ziploc. Rod Lima está a preparar o lançamento de um EP intitulado Overdrive e tem presença confirmada no festival Tomorrowland no próximo dia 25 de julho.

DJ e produtor britânico Bonobo vai lançar um novo álbum. Será o seu 8º álbum de estúdio. Sai no dia 11 de setembro através da editora Ninja Tune, intitulado Distance and Static. Para já, Bonobo apresentou 2 amostras deste novo álbum, os singles Fire on the Water e Drifts.

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0: Mo Black com Sally Fiquetti e Cesária e Évora a tocar por cá com esta Yamore na Nova Era. Depois desta sequência sem comentários pelo meio, a chegar já perto das 5 da tarde. Ainda há tempo para ouvir o Gel com o Diplo na Forever. Depois, a última happy hour da semana, comigo e com o Miguel Rodrigues. É aproveitar porque vai ter giveaway, KPFC e tudo, e ainda os God Jam em entrevista na primeira hora. Eles que vão estar em Espinho dia 1 de Agosto. Não é no próximo fim de semana, neste, mas é no da próxima semana. Arrancar o mês de Agosto, sábado 1 de Agosto, no Techno Room Beach Fest. Os GADAM são uns dos convidados. Vão estar aqui connosco também à conversa, já na próxima hora, na Happy Hour.
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3: Já cá estamos para a Happy Hour de sexta-feira. Olá, Miguel.
4: Olá, Daniel. E nesta Happy Hour vamos até à Bélgica, onde já arrancou a segunda parte do festival Tomorrowland. Vamos saber o que está a acontecer por lá, neste grande festival de música, de dança e eletrónica. Por falar em festivais de música, dança e eletrónica, estamos a pouco mais de uma semana do Techno Room Beach Fest. Acontece no dia 1 de agosto, na Praia da Bahia, em Espinho. E entre os protagonistas do cartaz temos os Gadam. Vamos tê-los hoje em entrevista na Happy Hour.
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0: Strangers, da Kenny Grace, a tocar aqui nesta Happy Hour da Nova Era, edição de sexta-feira, hoje em destaque o segundo fim de semana do Tomorrowland, na Bélgica.
1: É verdade, está a dar o pontapé de saída o segundo fim de semana do festival Tomorrowland. Está, aliás, já a decorrer em boom na Bélgica este festival, que acontece em dois fins de semana. O primeiro já passou e agora está a começar o segundo fim de semana do Tomorrowland. Numa altura em que, olhando então para os vários palcos deste festival, temos no palco principal, neste momento, Miss Monique. Já por lá passaram Evie, Ellie Oaks, Volcoder. E vamos ter agora, temos aliás agora em palco Miss Monique neste main stage do festival Tomorrowland. Aproveitamos para fazer uma ligação direta ao palco principal do Tomorrowland e este som do set de Miss Monique.

É este o som que nos chega do main stage do Tomorrowland, onde está neste momento Miss Monique. De resto, ao longo do dia de hoje, vamos ter ainda Indira Paganotto, também Nicky Romero. Kolsch é outro dos nomes que marca presença neste palco principal. Temos também Hardwell, aliás, Hardwell vai ser mesmo o último nome do main stage no dia de hoje. Mas de resto, são 16 palcos no Tomorrowland. É incrível a dimensão deste festival. Vamos também ver o que se passa num outro palco. Este já é um palco indoor, também incrível. É o palco Freedom, onde neste momento está Enrico San Giuliano. Ele que é o marido de Charlotte Vite, também DJ, e está agora no palco Freedom do Tomorrowland.

0: Enrico San Giuliano é o nome que neste momento está no palco Freedom. São muitos os palcos deste Tomorrowland, ao todo 16 palcos, mais de 600 artistas no cartaz e um total de cerca de 400 mil pessoas durante os dois fins de semana do Tomorrowland. É incrível. De resto, neste palco Freedom, onde está o Enrico San Giuliano, vamos ter outros grandes nomes hoje ainda, também James Hype, ainda Fisher e Alesso. Faltou dizer em relação ao main stage que vamos ter esta noite também Alok e ainda Steve Angello. Tantos e tantos nomes, isto só nesta sexta-feira, depois também sábado e domingo. Temos aí grandes nomes que vão subir aos vários palcos do Tomorrowland. Vamos continuar aqui a acompanhar hoje na Happy Hour o que se passa neste festival. Por falar em festivais, vamos ter daqui a cerca de uma semana, no próximo sábado em Espinho, o Techno Room Beach Fest. Um dos protagonistas é o do Gadam. Vamos falar com eles daqui a pouco aqui na Happy Hour.
1: Para já a música da dupla francesa Offenbach, Wasted Love.

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0: Never Be Lonely, Jack Jones com a Zoe Wiz. Nesta Happy Hour de sexta-feira da Nova Era, vamos já adiantar o que vai acontecer. Na próxima semana, de 1 de agosto, sábado, Techno Room Beach Fest.
1: É como já anunciado, estamos aqui já a antecipar o Techno Room Beach Fest, a edição 2026, que acontece no próximo dia 1 de agosto, portanto, de amanhã, 8 dias, vamos ter este festival de Techno em Espinho, na Praia da Baía, em Espinho. O festival começa então no sábado, dia 1 de agosto, ao meio da tarde, 5 da tarde é o arranque do festival, vai até perto da meia-noite, depois vamos ter a seguir à meia-noite, After Party no Forever Club, o Techno Room Beach Fest, edição 2026. No cartaz encontramos uma dupla nacional, os Gadam, que vão marcar presença no Techno Room Beach Fest e são nossos convidados hoje aqui na Happy Hour. Olá, Gadam.
2: Olá.
3: Olá.
2: Olá, Happy Hour da Nova Era. Olá, Daniel e Miguel, nós somos os Gadam.
1: Então, Gadam, bem-vindos aqui à Happy Hour da Nova Era. Os Gadam que estão então confirmados aqui no cartaz do Techno Room Beach Fest, que acontece no próximo dia 1 de agosto. Bem, antes de mais, Gadam, falem-nos do vosso percurso e da vossa sonoridade.
4: Nós começámos o projeto porque a Madalena era promotora de uma festa e fizemos o projeto para tocar nessa festa. A sonoridade é um bocado um misto das influências dela e das minhas. Sempre com o objetivo assim de ser o mais fun, bouncy, saltitão, feliz possível. É.
1: Então, daqui a cerca de uma semana, no dia 1 de agosto, vão estar em Espinho. Quais são as vossas expectativas para esta festa?
2: Estamos super expectantes para esta festa porque nós, no ano passado, tocámos no after deste mesmo festival, deste Beach Fest, e, no fundo, queremos tocar na festa, ver aquela malta toda na praia. Parece-nos lindo e super adequado ao nosso som, porque no fundo o nosso som também é de uma vibe super tipo praia e divertida e sunset. Sexy ao mesmo tempo, exato, e sunset. E trazemos esses grooves muito latinos também para acompanhar esse sunset.
1: O que é que os Gadam vão trazer ao Techno Room?
4: Temos um monte de música nova, assim, nesta vibe de verão e, como a Madalena estava a dizer, assim, feliz e uplifting no geral, portanto, é isso que temos preparado.
1: O Techno Room é um festival de praia. Como é que vai ser para vocês tocar em formato Beach Fest?
2: Este formato Beach Fest é sempre uma cena que nós DJs eu acho que gostamos muito, porque temos um cenário bonito, estamos num sítio bonito, as pessoas estão felizes, estão com menos roupa, portanto também estão sempre mais à vontade para estar, tipo, sei lá, a dançar umas com as outras sem cá priorides e questões umas com as outras.
1: Ok, Gadam, então que mensagem é que deixam aos ouvintes da Nova Era?
2: É uma pergunta engraçada. Eu vou deixar uma mensagem às pessoas que estão a ouvir, que nos estão a ouvir neste momento, e também às pessoas, aos ravers que costumam ouvir a nossa música, que é, pá, ouçam a música dos locals, dos novos artistas. Há imensos artistas emergentes tão bons e apoiá-los é muito importante. Pá, dar-lhes todo o amor possível, porque de facto, como nós todos sabemos, esta vida de artista nem sempre é fácil e às vezes precisamos dessa mensagem de amor e carinho para conseguirmos continuar.
4: É isso, apoiem os locais, apoiem os residentes e esperamos encontrar-vos no Beach Fest.
2: Sim, um beijo, até lá.
1: Lá estaremos então, obrigado, Gadam. Os Gadam que estão então já a preparar a sua presença no Techno Room Beach Fest no próximo dia 1 de agosto, na Praia da Baía, em Espinho, e foram nossos convidados aqui na Happy Hour da Nova Era. No cartaz temos também Musa, Stan Christ, ainda Perplex, Poltergeist. São os nomes que integram o cartaz desta edição 2026 do Techno Room Beach Fest, dia 1 de agosto, na Praia da Baía, em Espinho.
0: Muito eletrónica esta Happy Hour de sexta-feira. Também atento ao que se passa no segundo fim de semana do Tomorrowland. Já a seguir, nem de propósito, as melhores sugestões para as noites deste fim de semana no The Cop and Cop. Também podes ouvir em podcast no nosso site, radionovaera.pt. Mais à frente, vamos ter informação de trânsito ainda nesta hora. Só quem é do Norte é que sabe. 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
1: De copo em copo, esta sexta arranque mais um grande fim de semana. Hoje no Lance Porto, Porto Mega Experience. Também nesta sexta, pelo Era Uma Vez no Porto, Tech Luxury B-Day La Soul, com DJs La Soul e Paul Kings. No Café Lusitano está hoje Miguel Quitério, também Drag Show e Diane Star. No plano B, Cuba, Rompante, Discotec e José Amém. Mais sugestões nesta sexta no Passos Manuel, Pedro Tenreiro e, francamente, no Maus Hábitos, Rola Beck, no Switch Club, Joyce Muniz e 88. Mais dicas no Maria Pistolas vão estar Boris, também Picota, Gaspar e Lima Pump. No Escada Porto, Ted World com Supreme e Ziri. E no Gar Porto, nesta noite de sexta, Dana Nada, Dandan e Gustavo. Antecipando a tarde de amanhã, sábado, Back to Cais 447 no Pé na Areia, em Esmoriz, com DJs Carlos Manassa, Freddy Zetó e Miguel Barros. Altura para recordar o Cais 447 nesta festa, amanhã à tarde, no Pé na Areia, em Esmoriz. 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

0: Sarra neste single. Vamos agora saber como está o trânsito no Grande Porto, Miguel.
1: É o trânsito complicado, então, desde logo nas ligações por Gaia à Ponte do Freixo. Os acessos por Gaia estão complicados, quer pela A20, quer também pela A44. A travessia da Ponte do Freixo faz-se com intensidade. Depois temos fila na VCI, neste sentido Freixo Rábida, logo após a Ponte do Freixo e até à saída para a A3. Também entre o Nó de Francos e a Ponte da Rábida para Gaia, com a circulação mais complicada. Ainda em Gaia, também a ligação para a Ponte da Rábida está com fila no sentido do Gaia-Porto da A1, desde o Nó de Coimbrões até à Ponte da Rábida. E acessos ao Nó de Coimbrões pela A44 e A1, igualmente com congestionamento a esta hora. Quanto à VCI, regresso à VCI no sentido da Rábida Freixo, entre a Ponte da Rábida e o Nó das Antas, com trânsito mais difícil. Nos dois sentidos da Avenida AEP, A28, sentido Matosinhos-Porto, desde a Ponte de Lessa, também A3, no sentido Maia-Porto, na ligação para a VCI.
0: Voltamos a atualizar o trânsito na próxima hora. Daqui a pouco está aí o Ricardo Lomar das Manhãs da Nova Era para o último Só Quem É do Norte é que Sabe desta semana.
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To Colors, Remind Me To Forget. Agora, o que não esquecemos é que está na hora do Só Quem é de Norte é que Sabe, visita habitual do Ricardo Lomar, diretamente das manhãs da Nova Era, para abrir o Dicionário do Norte pela última vez esta semana. Vamos a isso?

0: Todos os dias nas manhãs da Nova Era ponho à prova a tua cultura geral no Dicionário Nortenho. Palavras, expressões, lugares míticos e ainda gastronomia do Norte. Em destaque está a palavra que utilizamos como significado de omelete. Quando alguém te pede para fazer uma omelete, que pode ter vários ingredientes, dependendo dos gostos de cada um, mas há uma palavra nortenha bem característica que eu estou à procura. E será que os melhores ouvintes do mundo conseguiram adivinhar que palavra era esta? Vamos para os bitites no WhatsApp.
1: Bom dia, Nova Era. É a Susana do Porto.
0: Bom dia.
1: E só quem é do Norte é que sabe que de vez em quando, para despachar o comer mais rápido, faz-se o belo do pastelão. Então, bom dia a todos. Bom fim de semana. Bom trabalho.

0: Até à próxima.
1: Bom fim de semana e bom trabalho, com uma mensagem aqui bastante assertiva por parte da Susana. Mas será mesmo esta a expressão de hoje? Vamos a mais mensagens.
2: Bom dia, Ricardo.
1: Bom dia.
2: Bom dia aos ouvintes do mundo. Só quem é do Norte é que sabe o que é um bom pastelão. Obrigado, bom trabalho e bom fim de semana para todos.
1: Bruno, bom fim de semana e bom trabalho, sempre ligado à Rádio Nova Era. Há mais mensagens para ouvirmos.
3: Bom dia, Lamar, bom dia, Nova Era, melhores ouvintes do mundo.
1: Bom dia.
3: Olha, já não apareço aqui e nesta manhã eu não tenho conseguido férias. Então, a palavra do Norte para omelete. É uma palavra que, curiosamente, também se pode usar em relação a muita gente, que é pastelão. Portanto, olha, Ricardo, não sejas num pastelão hoje de manhã.
1: Ok. Vou seguir o conselho.
3: Tchau.
1: A mensagem do Tiago no WhatsApp da Rádio Nova Era. Há mais bitites para ouvirmos. Os melhores ouvintes do mundo estão mesmo inspirados.
4: Bom dia a todos.
1: Bom dia.
4: Fala o Nuno do Porto. E a palavra de hoje do Só Quem é do Norte é que Sabe é o dito pastelão. A minha avó dizia-me muitas vezes: Nuno, queres um pastelão hoje? Um abraço, um grande abraço a todos.
1: Um abraço também para ti, Nuno, e a todos que participaram, porque Só Quem é do Norte é que Sabe o que é um pastelão.
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1: É isso, as notícias deste dia, nesta sexta-feira. Então, claro que falamos do Festival Tomorrowland, que já arrancou o segundo fim de semana. É a segunda parte deste Festival Tomorrowland, que está a decorrer em Boom, na Bélgica. Festival que está, então, já a decorrer. E na Happy Hour temos vindo a acompanhar ao longo da tarde de hoje o que se passa nos vários palcos do Festival Tomorrowland. Daqui a pouco mais uma ligação em direto até à Bélgica, para sabermos o que por lá se passa. No Tomorrowland, este fim de semana, vai estar Martin Garrix no próximo domingo no Main Stage. Aliás, Martin Garrix vai ser o nome que vai encerrar o Main Stage desta edição 2026 do Tomorrowland no próximo domingo, e já esteve lá exatamente há 8 dias, na passada sexta-feira, também no Main Stage, onde aproveitou para estrear um novo tema. É uma colaboração com os U2, tema que sai hoje, sexta-feira, dia de música nova. Temos então este novo tema de Martin Garrix e dos U2, chama-se Fireflies. Na estreia ao vivo deste tema no Tomorrowland, na passada sexta-feira, esteve também The Edge, o guitarrista dos U2, que se juntou a Martin Garrix em palco. Este não é o único lançamento desta sexta-feira. Destaque também para o novo álbum de Charlie XCX, Music, Fashion, Film. É o sucessor de Brett, álbum editado em 2024. Então, este novo trabalho de Charlie XCX, que inclui 11 faixas, tem lançamento nesta sexta-feira. Outras histórias em Gaia. Esta é noite de Assembleia Municipal. Às 9 da noite tem lugar mais uma sessão ordinária da Assembleia Municipal, com transmissão em direto no canal de YouTube do município de Gaia. De Gaia para o Porto, este fim de semana continua o programa Vizinhanças, este programa municipal que acontece na freguesia do Bonfim no próximo domingo, com música, teatro, oficinas e atividades desportivas para toda a família. Desde esta manhã até às 7 da tarde, a entrada é livre. Depois do arranque no passado domingo no Jardim de Arca d'Água, em Paranhos, Vizinhanças chega no próximo domingo, 26 de julho, à freguesia do Bonfim. Do Porto para Paredes, hoje começa o Tramoço e Companhia no Parque José Guilherme, com música ao vivo. A tradicional festa do Tramoço e Companhia está de regresso hoje ao Parque José Guilherme em Paredes, evento que vai prolongar-se até 16 de agosto, claro, com tramoços, também gastronomia e animação musical. O recinto funciona diariamente das 6 da tarde até à meia-noite. E agora, na Nova Era, continua a Happy Hour.
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1: 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Para já, música.

0: Disco Lines com Tinashe no Broke Boys, a tocar aqui nesta Happy Hour da Nova Era. E agora está aí o Sr. Miguel e o Bicalho, porque é sexta-feira, está na hora deles. São muitos anos a virar frangos diretamente das manhãs da Nova Era com o Ricardo Lomar.
1: Miguel, estou com problemas na minha vida, Miguel.
2: Oh, meu amigo, tem calma que eu tenho solução para isso tudo, pá.
1: Podes-me ajudar?
2: Oh, claro.
1: Como?
2: São muitos anos a virar frangos, pá.
3: Bom dia.
4: Bom dia.
5: Olá, bom dia. Bom dia.
3: Então, o que é que se passa? Vocês parecem-me cansados. Não me digam que começaram a trabalhar.
4: Por acaso não, porque ouvi dizer que se cansa.
3: Então, dormiram mal esta noite?
6: É assim, Ricardo. Por acaso já andamos a dormir pouco há alguns dias.
3: Porquê? Andam com insónias?
2: Oh, meu amigo, olha aí. Não te ponhas a dizer que ando com insónias, porque a Andréia está a ouvir isto e eu não conheço nenhuma insónia. Não me deste trabalho em casa, Ricardo.
3: Oh, Bicalho, insónias quer dizer...
6: Oh, Bicalho, pelo amor da santa. Ricardo, não vale a pena, não vale a pena. Para que é que está a cansar, pá? O nível de inteligência deste gajo é pequeno. Só um burro, por não saber que insónias é... estás a ver, olha. Insónias, por exemplo...
3: É um distúrbio do sono que se traduz na dificuldade persistente em adormecer. Era isso que querias dizer?
6: Estás a ver, Bicalho? Claro, pá. Não é nada disso, pá. Eu vou dizer, nós estamos ressacados.
3: Não me digam que ontem foram jantar e...
6: Nada disso.
2: Pá, andámos, mas é fechar o título já há uma semana.
3: Título? Que título?
6: Olha, da Via Verde. Campeões do mundo, pá.
3: Campeões do mundo? Quem foi campeão do mundo? Foi a Espanha.
6: Fomos nós.
3: Não, desculpa. Mas foi a Espanha quem ganhou contra a Argentina.
6: Oh, pá, tu não percebes nada disto, pá, não, Ricardo. Fomos nós.
3: Bem, querem ver que vamos começar aqui uma discussão. Foi a Espanha.
2: Ricardo, também nervamos. Onde é que fica Portugal?
3: Na Europa.
6: Mais concretamente, aonde?
3: Península Ibérica.
2: Onde fica a Espanha?
3: Na Península Ibérica.
6: Então pronto, pá, fomos campeões, pá. Campeões!
3: A Península Ibérica é na Península Ibérica, mas são países diferentes.
2: São países diferentes. Onde é que fica Valência?
3: Em Espanha.
6: E Valença?
3: Em Portugal.
2: Qual é a única coisa diferente?
3: É o país.
2: Não é nada. A única coisa diferente é o I. Um é Valença, o outro é Valência. E sabes quem é que mora em Valença?
3: Quem?
2: O meu tio, ele Tonito das Cacetas, mas... Ah, pois é.
3: Quem?
2: Meu tio.
3: Em Valença. Olha uma coisa,
2: meu tio, ele Tonito das Cacetas.
6: Olha, Ricardo, quem é que foi o nosso selecionador?
3: Martínez. Eu sei que ele era espanhol.
6: Não é nada, pá. É da Península Ibérica, pá. Campeões! Campeões! Nós somos campeões!
3: Ok. Não quero estragar-vos a festa, mas quem ganhou foi a Espanha, não fomos nós.
2: Ah, mas só você olhar, vi logo que tu tinhas assim um ar assim meio à beca.
3: Eu pensava
2: que era impressão minha, mas afinal não, pá.
3: Que ave é qual que é? Eu sou o português Gema.
2: Gema? É muito longe daqui?
3: Gema, é muito longe daqui. Oh, Bicalho, eu não percebi essa pergunta.
2: Então tu disseste que eras Portugal de Gema? Eu sou Portugal, português da Península Ibérica.
6: Eu também, pá. Estás um bocado gago, manhã. Eu também. Olha, diz-te uma coisa. Campeões! Nós somos campeões!
3: Meus amigos, vocês podem festejar o título de quem vocês quiserem, mas não venham dizer que nós somos campeões.
6: Desculpa, eu até me vou sentar, que eu já estava a pouco à escola e tudo, mas sinceramente, eu tinha-te com uma pessoa, não é? Mas com um indivíduo mais inteligente.
3: Ah, e eu? Agora o problema sou eu.
6: Estás-me a parecer um bocado Bicalho. Eu vou-te fazer uma pergunta muito assim, pá.
3: Faz lá, então,
6: direta. Tu sabes, Ricardo Manuel, quem marcou o gol da final que nos deu o título? Fernando Torres.
3: Ora aí está, nome espanhol.
6: Não é nada espanhol, pá. Não é nada espanhol, Samorcão. Torres é português, pá. Fernão foi o senhor da conservatória que ficou sem tinta na caneta. Porque era para se chamar Fernando. Era o nome do Torres, estás a perceber? Pá, tu não percebes nada. Pá, tu não percebes nada disso. Campeões! Campeões!
3: Pronto. Então, Yamal é um nome português também, não é?
2: Olha, por acaso até é.
3: Aí é, não sabia.
2: Ah, por acaso até é. O Yamal, sabe onde é que o Yamal nasceu?
3: Onde?
2: Nasceu em Gaia.
3: Em Gaia?
2: E o pai dele é rapper, é aquele que está sempre, estás a ver? Está sempre assim, já. E quando o filho nasceu, eu fui ao conservatório registrar o nome do filho, e sentiu-se mal lá, e a senhora perguntou, você não está a sentir muito bem? Pois não. E ele respondeu, mal.
3: Olha, enfim, eu nem sei o que é que vos diga, e o que é que está para aqui a acontecer.
6: Mas o que é que ele respondeu à senhora?
2: Já mal.
6: Estou-me a sentir mal. Olha, mas agora estou com uma... Estou com receio, pá.
3: Estás com receio do Europa? Porquê?
6: Estou. Porque eu nem tinha dito porque é que estava com receio. Como é que tu adivinhaste, pá? Porque, olha, porque antigamente Nós tínhamos um treinador espanhol.
3: Tínhamos, mas sabia falar bem português. Mas agora temos um treinador português.
6: Pois, o problema está aí. O problema está aí. É que este português, não é? É que não sabe falar muito bem a nossa língua, pá. A mais dificuldade maior dele vai ser adaptar-se à língua portuguesa. Mas não interessa, pá. Ok, vamos para os aliados.
3: Vamos.
6: Campeões!
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0: Uma versão da conhecida Madden a tocar aqui nesta Happy Hour da Nova Era.
1: A Nova Era, estamos com um olho no Tomorrowland, que está a acontecer na Bélgica. Já sabe quais as faixas que mais se ouviram no passado fim de semana, no primeiro fim de semana do Tomorrowland. Vamos conhecê-las daqui a pouco aqui na Happy Hour. Para já fazemos nova ligação em direto ao Tomorrowland, Bélgica, em Boom. Está a acontecer então esta segunda parte do festival, esta sexta-feira, o festival que decorre neste fim de semana. Para já no palco principal com Indira Paganotto, ela que sucede a Miss Monique, portanto outra presença feminina também aqui no main stage do Tomorrowland, agora com Indira Paganotto. De resto, no dia de hoje no main stage vamos ter ainda Nicky Romero, Coles, Alok, Steve Angelo e o último nome vai ser a Hardwell. Para já, ligação direta ao main stage do Tomorrowland, onde está Indira Paganotto.

É este o som que nos chega do main stage do Tomorrowland com Indira Paganotto. Vamos também espreitar o palco Freedom, um palco que tem também um line-up espetacular. Hoje vamos ter por lá Alesso, vai ser o nome que encerra este primeiro dia do palco Freedom. Antes de Alesso, Fisher, também James Hype, Bibi Rexha e neste momento John Newman Live Band. É a atuação que assistimos neste momento no palco Freedom no Tomorrowland. É este o som em direto que nos chega do palco Freedom.

0: Está quase. Agora sim, então. John Newman Live Band no palco Freedom. É um palco que permite efeitos visuais incríveis e tem um grande line-up. É apenas um dos 16 palcos que marcam este festival Tomorrowland. Este som em direto nos chega do palco Freedom. Este festival que vai decorrer durante todo o fim de semana e que estamos aqui também a acompanhar. Daqui a pouco vamos conhecer aquelas que foram as faixas mais tocadas no Tomorrowland no passado fim de semana.
1: John Newman no Tomorrowland, ele que é irmão de James Newman, que aqui há uns anos participou na Eurovisão a representar o Reino Unido. DJ e produtor John Newman no palco do Tomorrowland Freedom esta tarde de sexta-feira, segundo fim de semana do Tomorrowland. Daqui a pouco vamos atualizar a informação do trânsito.
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0: Jaden Boysen com o David Guetta, com esta Upside Down, inspirada na música com o mesmo nome de Diana Ross. Esta hora na Happy Hour, vamos atualizar a informação do trânsito no Grande Porto.
1: É com trânsito já intenso nas ligações por Gaia à Ponte do Freixo, pela A20 e também pela A44, e também a ligação por Gaia à Ponte da Rábida, pela A1, com fila já desde o nó de Coimbrões. Também ligações ao nó de Coimbrões, pela A44 e A1. Depois, na VCI, no sentido Freixo Rábida, a partir de Bonjoia até à saída para A3, volta a complicar entre o nó de Francos e a Ponte da Rábida para Gaia. No sentido contrário, a Rábida Freixo, entre a Ponte da Rábida e o nó das Antas. Temos também A3 no sentido Maia-Porto, desde a A4 até à VCI, nos dois sentidos da Avenida AEP.
0: 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Daqui a pouco vamos ter mais som do Tomorrowland, deste segundo fim de semana do maior festival do mundo de música eletrónica em Boom, na Bélgica. Ainda vamos ter o resultado do giveaway KPFC. Espera para ouvir se ganhaste um dos vouchers de 20€ KPFC de hoje. Música nova do Kygo agora, Take Me Back.

0: A tocar por cá nesta Happy Hour da Nova Era, edição de sexta-feira.
1: É isso numa altura em que já se conhecem as faixas que mais tocaram no passado fim de semana no festival Tomorrowland, baseado no 1001 Tracklist, que compila a informação dos sets com as faixas que mais tocaram no Tomorrowland no passado fim de semana, a parte 1 do festival, que já está entretanto na sua segunda parte. Então tivemos aqui Dimitri Vegas, a collab de Dimitri Vegas e Pat B com Silver Turn the Tide. Foi mesmo a faixa mais tocada no primeiro fim de semana, também com mais produções de Dimitri Vegas que se fizeram ouvir no Tomorrowland neste passado fim de semana. Outras faixas que estiveram muito presentes nos sets do passado fim de semana: Levels de Avicii, Insomnia dos Faithless, ainda Piano de Eric Pritz, Carry You de Martin Garrix e Third Party, e Inner Bloom dos Rufus Du Sol. São algumas das faixas que foram mais tocadas na primeira parte do festival Tomorrowland. E agora, o que é que está a acontecer por lá? Neste momento, no Tomorrowland, mesmo aqui no fecho da Happy Hour, Nicky Romero já está no main stage do festival. Vamos ouvir um pouco.

o som de Nicky Romero no main stage do Tomorrowland, som em direto do palco principal do festival. Também olhamos para o palco Freedom. Neste momento continua John Newman Live Band. Já há pouco fizemos uma ligação ao palco Freedom. Vamos ouvir mais um pouco deste set de John Newman Live Band no Freedom.

0: Faltam cerca de 10 minutos para neste palco Freedom começar a sua atuação. Bibi Rexha é outro dos nomes deste palco. Ao longo deste fim de semana vamos acompanhar o Tomorrowland.
1: Bibi Rexha vai cantar apenas meia hora. Happy Hour da Nova Era, perto do final, esta edição de sexta-feira.
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0: 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Foi o que fizeram o Tiago Robalo e a Thaís Melo. E são eles os vencedores deste giveaway. Obrigado a todos os que participaram nesta hora. 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
0: Para a semana, os últimos giveaways KPFC do mês de julho e também antes das férias, porque depois, em agosto, fazemos pausa para férias. Voltamos em setembro. Barry Can't Swim a fechar esta happy hour. Eu volto

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Quem não se lembra desta? É o projeto Powerhouse do DJ produtor norte-americano Lenny Fontana. What You Need, nas primeiras do último flashback desta semana. E agora, vamos até França com os Daft Punk, uma música que ficou na história da música eletrónica, a incrível Get Lucky, com a voz do Pharrell Williams, os Daft Punk de Thomas Bangalter e, claro, Guy Manuel do Homem Cristo, ele que nasceu em França, mas é descendente de uma família aristocrata portuguesa. Daft Punk para ouvir a Get Lucky agora. 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

0: Voz inconfundível da Mariah Carey com esta Fantasy, editada no seu álbum de 1995. Foi um dos singles do álbum Daydream. Ainda há mais para ouvir neste flashback. Já a seguir, Sandy B traz a conhecida Make the World Go Round.
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0: Mega Experience. 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

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Já saiu o novo álbum de Madonna, Confessions 2. Este que é o 15º álbum de estúdio de Madonna, sucede a Confessions, editado em 2005. Inclui 16 faixas e várias colaborações. Um desses convidados no novo álbum de Madonna é Martin Garrix, que aparece na faixa Bizarre. Fisher tem música nova. O DJ e produtor australiano apresenta a sua nova faixa, What a Life.

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0: 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No Plano B, Cuba, Rompante, Discoteque e José Amém. 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No Escada Porto, Ted World com Supreme e Ziri. 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
2: Tudo pronto para mais uma grande emissão do Magna Recordings Radio Show aqui na Rádio Nova Era. Eu sou o Carlos Manassa, esta é a emissão 431. O convidado especial desta emissão é The Tiger de Lisboa. The Tiger que editou a semana passada, aliás na sexta-feira, o Baé, com grande apoio de Capriati, de Nick Almodóvar, Paco Osuna, muitos outros DJs e produtores a apoiarem o release da Magna Recordings. Está disponível em todas as lojas online e nos principais serviços de streaming. Por falar em música, não esqueçam que amanhã, sábado, vamos regressar ao Cais 447. A mítica discoteca de Matosinhos, onde estive como residente entre 1992 e 1995. Eu vou estar com DJ Freddy, com Zé Tó, com Miguel Barros, no Pé na Areia, em Esmoriz, formato Sunset, das 17 às 23, um grande evento. Vamos recordar os grandes temas do Cais 447. A entrada é livre, por isso não há desculpas.

1 do Magna Recordings Radio Show com o convidado especial de Lisboa, Dub Tiger. Dub Tiger que editou na sexta-feira o tema Yuba E, com feedback e grande suporte de Josep Capriati, Nicole Muldaber, Paco Osuna, entre muitos outros. Vai tocar a seguir aqui na emissão 431. Para aqueles que só agora ligaram a Rádio Nova Era, não esqueçam que amanhã, no Penareia Beach Club, em Esmoriz, eu, DJ Freddy, Zeto e Miguel Barros vamos fazer uma viagem de volta até ao Cais 447, em Matosinhos. Vamos reviver aquilo que tocávamos lá nos anos 90, portanto vai ser uma noite incrível. A entrada é livre, portanto vale a pena aparecerem em Esmoriz amanhã, entre as 5 e as 11 da noite.

0: Lisboa, da Tiger, que foi responsável durante muito tempo pelo Kremlin. É responsável pela Plastic Galaxy Records e também pelo novo espaço que vai abrir no espaço do antigo Kremlin, Santuário Lisboa. Por hoje é tudo aqui na Rádio Nova Era. Não se esqueçam, amanhã vamos estar back to Cais 447 no Pé na Areia, em Esmoriz, entre as 5 e as 11. Entrada livre, vemo-nos amanhã.
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4: Rodia Lima tem o novo single. O DJ e produtor brasileiro de Tech House apresenta a nova faixa intitulada Ziploc. Rodia Lima está a preparar o lançamento de um EP intitulado Overdrive e tem presença confirmada no festival Tomorrowland no próximo dia 25 de julho.

DJ e produtor britânico Bonobo vai lançar um novo álbum. Será o seu 8º álbum de estúdio. Sai no dia 11 de setembro através da editora Ninja Tune, intitulado Distance and Static. Para já, Bonobo apresentou 2 amostras deste novo álbum, os singles Fire on the Water e Drifts.

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